0: Estado e estabelece mais rigor para quem praticar crimes de violência sexual contra crianças e adolescentes no ambiente digital, como disse o ministro da Justiça e Segurança Pública, Wellington César Lima.
1: Na legislação até então existente, não tinha especificidade nem a proporcionalidade da resposta adequada para esses casos. E agora nós temos isso, que o ambiente digital, por sua imediatidade, cobra respostas igualmente imediatas. Então, esses tipos penais mais adequados, como de violência sexual, abuso sexual, exploração sexual, vêm tomar o lugar de outras figuras mais genéricas e que não tinham a especificidade adequada para a tipicidade penal correspondente.
0: Entre as mudanças está a ampliação da pena para quem adquire, possui ou armazena material contendo violência sexual contra crianças ou adolescentes. O texto também cria uma punição específica para a simulação de abuso sexual por inteligência artificial, utilizando o rosto, corpo ou voz de crianças e adolescentes. Janine Mello, ministra dos Direitos Humanos e da Cidadania, destacou que o uso da tecnologia não pode servir como instrumento de violação de direitos.
2: A inteligência artificial, de maneira geral, os avanços tecnológicos têm um potencial enorme para o desenvolvimento econômico do nosso país. Mas eles não podem e não devem ser instrumentos de violações de direitos e para a criação de ambientes que não são seguros para as nossas crianças e adolescentes.
0: Com a lei, a criança ou adolescente, vítima ou testemunha, tem assegurado atendimento psicológico e psicossocial contínuo e especializado. E os abusadores ficam obrigados a cobrir integralmente os custos do tratamento da vítima. A delegada da Polícia Federal, Rafaela Parca, comentou sobre os novos dispositivos.
3: Possibilitam não só a repressão, que é muito importante, as pessoas têm que ter uma sentença justa e adequada, a polícia tem que ter condições de investigar, mas também trazem o que eu acho mais importante, que é a prevenção. A gente precisa de muitos mecanismos para defender essas crianças, especialmente no ambiente digital, que não foi desenhado para elas.
0: A lei também prevê autorização para a chamada ronda virtual, mecanismo que permite a atuação de órgãos de investigação em ambientes digitais para identificar e coletar arquivos relacionados a crimes de violência sexual contra crianças e adolescentes. E no rol dos crimes hediondos, considerados de extrema gravidade, passam a figurar condutas como produzir, vender, trocar, publicar, divulgar e armazenar registros de violência sexual contra menores de idade. Reportagem Gabriela Noronha.
4: Lei prorroga até 2030 acesso de santas casas e hospitais filantrópicos a crédito com recursos do FGTS.
5: Instituições que atendem o Sistema Único de Saúde podem dispor de até 2 bilhões de reais.
6: A lei prorroga até 2030 o prazo para a aplicação de recursos do FGTS como crédito para hospitais filantrópicos e santas casas de misericórdia. A linha de crédito também poderá ser utilizada por instituições sem fins lucrativos que atuam no atendimento a pessoas com deficiência e prestam serviços ao Sistema Único de Saúde. Com a prorrogação, mais de 2 bilhões de reais de recursos em crédito ficarão disponíveis para essas instituições. Em 2025, as Santas Casas realizaram mais de 1.300.000 internações e foram responsáveis por cerca de 2 milhões de cirurgias eletivas. O ministro da Saúde, Alexandre Padilha, destacou a importância das Santas Casas.
7: Corresponde 77% dos centros especializados, 57% das unidades de tratamento de oncologia espalhados em todo o país, tendo uma presença muito importante em várias regiões do nosso país.
6: O Fundo de Garantia do Tempo de Serviço, o FGTS, é uma obrigação do empregador e não deve ser descontado do salário. Pode ser usado em diversas situações, como demissão sem justa causa, compra da casa própria, aposentadoria ou no caso da pessoa estar com alguma doença grave, como câncer. Agora, os recursos continuarão a ser usados como crédito para hospitais filantrópicos e Santas Casas de Misericórdia. O ministro do Trabalho e Emprego, Luiz Marinho, falou sobre a importância desse fundo.
8: O Fundo de Garantia tem a grande responsabilidade, primeiro, de proteger o trabalhador. Segundo, ser um fundo de investimento, para investimento na saúde, as cidades para construir os viadutos, hospitais também, tantos outros investimentos.
6: Nesta quinta-feira também foram formalizados novos contratos de crédito a partir do FGTS entre a Caixa Econômica Federal e o Instituto do Câncer do Ceará, Santa Casa de Misericórdia de Goiânia e com a Santa Casa de Misericórdia de Parretos. Reportagem, Márcia Fernandes.
4: O Brasil exportou mais que importou no mês de julho, o que representa um superávit na balança comercial em mais de 7 bilhões de dólares.
5: No acumulado do ano, a balança também registra um superávit. O valor é de 49 bilhões de reais.
4: O resultado foi impulsionado pela exportação nos setores da agropecuária, indústria extrativista e indústria da transformação.
5: Entre os principais parceiros comerciais está a China, com um aumento de 19,7% nas exportações, e União Europeia com crescimento de 11%.
4: Já para os Estados Unidos, as exportações caíram 12,2% nos primeiros 7 meses do ano, em relação ao mesmo período de 2025.
5: Já está valendo a nova inscrição do Cadastro Nacional de Pessoa Jurídica, o CNPJ.
4: O novo modelo de identificação das empresas combina letras e números e conta com um total de 14 caracteres.
5: A medida garante mais combinações disponíveis e permite novas inscrições.
4: As empresas já inscritas no CNPJ não sofrem alteração e não precisam realizar atualização cadastral.
9: O novo modelo mantém os 14 caracteres do Cadastro Nacional de Pessoa Jurídica. A novidade é que o registro passa a combinar letras e números. A medida amplia a quantidade de combinações disponíveis para novas inscrições e garante a continuidade do cadastro. Já o procedimento para a abertura de novos CNPJs não será alterado, como ressalta o coordenador-geral de Gestão e Cadastros e Benefícios Fiscais da Receita Federal, Heriton Gomes.
10: Nada vai mudar em relação ao processo de abertura de empresas. Então, todo aquele fluxo que existe hoje via Rede Sim, em que todas as empresas já estão acostumadas a trabalhar para a melhoria do ambiente de negócio, ela continua.
9: Os CNPJs nos formatos numérico e alfanumérico vão existir simultaneamente. Ambos são válidos para fins legais e operacionais. Para quem já tem empresa aberta, não haverá troca de número nem a necessidade de atualizar o cadastro. O coordenador Heriton Gomes explica que a mudança vale apenas para as novas inscrições.
10: Você não precisa fazer nenhuma alteração no seu cadastro do CNPJ. Então o sistema vai reconhecer tanto os CNPJs que já existem hoje, que são numéricos, quanto os novos CNPJs que vão vir a ser emitidos, que são alfanuméricos.
9: Mesmo sem mudar o cadastro das empresas já existentes, a recomendação é que os softwares de gestão, sistemas de emissão de notas fiscais e cadastros de clientes sejam adaptados para reconhecer o novo formato do documento, como destaca o contador Floriano Carvalho.
11: Todos os sistemas continuarão reconhecendo os CNPJs que já existem hoje, porém eles têm que se adaptar para reconhecer o alfanumérico. Sistemas contábeis, emissão de nota fiscal, fornecedores, compras, precisa ser adaptado para começar a reconhecer o alfanumérico.
9: Para atualizar o CNPJ, acesse gov.br/Receita Federal, tudo junto, e clique na aba de serviços. Reportagem Edinaldo Júnior.
5: E uma correção, agora há pouco quando falamos da balança comercial brasileira, o acumulado da balança no ano registra um superávit de 49 bilhões de dólares, não de reais, como eu disse anteriormente.
4: A partir da próxima semana, quem tem imóvel rural já pode declarar o imposto territorial.
5: O processo é feito pela internet e quem perder o prazo pode pagar uma multa.
12: A declaração do Imposto sobre a Propriedade Territorial Rural, ITR, é obrigatória para pessoas físicas ou jurídicas que sejam proprietárias de imóvel rural e pode ser preenchida e transmitida por meio digital. A auditora fiscal da Receita Federal, Giana Han, explica.
13: A ferramenta permite o envio de declarações pela internet, sem necessidade de instalação do programa, e ela pode ser acessada pelo computador ou pelo celular. Para acessar a aplicação, é necessário ter conta gov.br nível prata ou ouro. E existe um passo a passo disponível na internet que mostra toda a interface dessa ferramenta.
12: O prazo para envio da declaração vai de 10 de agosto a 30 de setembro. O valor pode ser dividido em 4 parcelas, sendo que a primeira deve ser paga até o dia 30 de setembro. Este também é o prazo para o pagamento em parcela única. A auditora fiscal, Giana Han, reforça que é importante não perder o prazo.
13: E é importante também lembrar que a entrega da declaração após esse prazo, ou seja, após o dia 30 de setembro, vai sujeitar o contribuinte ao pagamento de multa por atraso, que é calculada sobre o imposto devido e também conforme o número de meses de atraso.
12: Para fazer a declaração, acesse o portal de serviços da Receita Federal em receitafederal.gov.br na aba Imóveis. Reportagem em Graziela Mendonça.
4: Municípios e prestadores de serviços devem concluir o preenchimento de dados do Sistema Nacional de Informações em Saneamento Básico até 3 de setembro.
5: Esse é um passo importante para garantir o acesso a recursos federais para investimentos na área.
4: O sistema reúne dados sobre abastecimento de água, esgotamento sanitário, manejo de resíduos sólidos, drenagem e manejo de águas pluviais e gestão municipal.
5: As informações subsidiam a formulação de políticas públicas e o planejamento de investimentos. Como afirma o secretário nacional de Saneamento Ambiental do Ministério das Cidades, Márcio Leão.
14: A coleta é um passo importante, né? Porque todos os municípios e prestadores têm a responsabilidade de colocar os dados e as informações que o sistema permite, e isso permite ao governo federal elaborar suas políticas e a destinação dos seus recursos para a universalização do saneamento. Então, é importante para que o governo tenha as informações precisas e que possa atuar de forma mais adequada.
4: Edital Recaatinga vai destinar 60 milhões de reais para recuperação de áreas degradadas na Caatinga.
5: O programa receberá projetos em municípios de 9 estados, com foco em áreas afetadas pela seca e pela desertificação.
4: O prazo de recebimento de propostas pelo edital termina segunda-feira, 10 de agosto.
15: A iniciativa vai disponibilizar 60 milhões de reais para apoiar ações que combinem restauração ambiental, produção sustentável, conservação da água, segurança alimentar, geração de renda e adaptação às mudanças climáticas em 9 estados. Serão selecionados projetos em municípios de Alagoas, Bahia, Ceará, Minas Gerais, Paraíba, Piauí, Pernambuco, Rio Grande do Norte e Sergipe, com foco em territórios com maior degradação e mais vulneráveis à seca e ao avanço da desertificação. Do total de recursos a serem disponibilizados, 30 milhões de reais virão do BNDES, o Banco Nacional de Desenvolvimento Econômico e Social, e 30 milhões do Banco do Nordeste. A iniciativa é uma parceria dos dois bancos com o Ministério do Meio Ambiente e Mudança do Clima. O chefe do Departamento de Meio Ambiente do BNDES, Marcos Santiago, detalha os tipos de projeto que poderão ser apoiados pelo edital.
16: O edital vai apoiar projetos voltados para restauração ecológica, com espécies nativas, o que inclui sistemas agroflorestais, enfim, o uso sustentável da nossa caatinga. Na prática, os projetos poderão envolver o quê? Recuperação de áreas degradadas com nativas, mas pode também a cadeia, né, a produção de sementes e mudas. Assistência técnica e capacitação de comunidades também estão dentro. E uma coisa muito importante para nossa caatinga, que é a captação e armazenamento de água, cercamento de nascente e ações de prevenção e combate a incêndios.
15: O primeiro ciclo de apresentação de propostas para o edital Recaatinga vai até o dia 10 de agosto. O edital prevê ainda um segundo ciclo, entre 15 de outubro e 14 de dezembro. Mais informações estão disponíveis no site bnds.gov.br/Floresta Viva 2025. Reportagem André de Barros Lima.
5: Dos rios às áreas costeiras, a pesca atrai praticantes e ajuda a movimentar o turismo em diferentes destinos brasileiros.
4: E está aberto um edital para que seja desenvolvido um diagnóstico nacional do setor.
5: O trabalho será feito em parceria com a Organização das Nações Unidas para a Educação, a Ciência e a Cultura, a Unesco.
4: Vamos saber mais na reportagem de Luciana Colares de Holanda.
17: Marcos Vinícius Barros é amante da pesca esportiva e transformou o hobby que começou lá na infância até em profissão. O engenheiro de aquicultura conta que faz pelo menos 12 viagens por ano só para pescar.
18: É uma paixão. Eu pesco desde criança, então hoje eu sou engenheiro de aquicultura, né? Acabei conectando o que eu gosto com a minha profissão.
17: O turismo de pesca movimenta cerca de 3 bilhões de reais e gera 200 mil empregos no Brasil. De acordo com o Ministério do Turismo, pelo menos 8 milhões de brasileiros viajam todos os anos para praticar a pesca esportiva. O setor será objeto de um diagnóstico nacional. Para isso, está aberto o edital para a seleção de empresa especializada responsável pela realização do estudo. O trabalho prevê a elaboração de um guia de boas práticas com referências nacionais e internacionais, além da organização de um catálogo de produtos, experiências e serviços relacionados ao turismo de pesca. O resultado desse trabalho vai fornecer subsídios técnicos para o planejamento de políticas públicas. A iniciativa busca ainda estimular o uso sustentável dos recursos naturais e o desenvolvimento econômico de destinos que possuem rios, lagos, reservatórios e áreas costeiras. É o que explica Humberto Pires, analista técnico executivo da Secretaria Nacional de Políticas de Turismo do Ministério do Turismo.
19: Nós sabemos que é um segmento extremamente importante e a gente trabalha num trabalho conjunto com o Ministério da Pesca, onde a gente trabalha para além do ordenamento, a questão da sustentabilidade e trazendo todo esse conjunto de informações para que a gente possa de fato ter uma prática sustentável e responsável, né? E que abarca toda a cadeia produtiva do segmento da pesca.
17: Kelvin Lopes é dono de uma agência especializada em Brasília, que há 9 anos promove viagens de pesca esportiva por todo o país. Consultor do setor, ele afirma que um diagnóstico como propõe o edital era uma demanda antiga, assim como o trabalho que vem depois.
20: Esse diagnóstico vem a trazer à mesa todas essas informações, toda essa identidade. Além desse diagnóstico, que é super importante, é a oferta sistematizada, organizada do turismo de pesca no Brasil. Todo o setor precisa dessas informações para desenvolver.
17: As propostas das empresas interessadas podem ser encaminhadas até às 5 horas da tarde, horário de Brasília, no dia 12 de agosto de 2026, exclusivamente por meio do portal de compras da Unesco Brasil. Reportagem Luciana Colares de Holanda.
5: Um verdadeiro banco de alimentos em forma de sementes. Assim, a Embrapa, empresa brasileira de pesquisa agropecuária, conserva milhares de espécies de sementes de grãos, verduras e frutas consumidos no Brasil e no mundo.
4: O material também é utilizado em pesquisas para o desenvolvimento de plantações mais resistentes e alimentos mais nutritivos.
5: E apoia o país a estar preparado para ser um produtor de alimentos.
21: No banco genético da Embrapa, em Brasília, são conservadas centenas de milhares de amostras de plantas, sementes e micro-organismos. As coleções apoiam a conservação de diversidade genética e disponibilizam material para pesquisas e outras atividades relacionadas à agropecuária e à segurança alimentar. Uma variedade do Brasil e do mundo, explica Juliano Pádua, supervisor do Banco Genético da Embrapa.
22: O nosso banco funciona como uma cópia, né, de segurança para evitar, se a gente perder esse material um dia, a gente tem essa cópia guardada aqui para uso. Então, por isso, a gente é um banco cópia de segurança, porque a gente pode manter a viabilidade da semente aqui por muitos e muitos tempos.
21: O banco utiliza diferentes métodos de conservação definidos de acordo com as características de cada espécie. As sementes são armazenadas em câmaras frias, com temperatura em torno de 20 graus negativos, onde podem permanecer viáveis por décadas. Parte das amostras também possui uma cópia armazenada no Cofre Global de Sementes, na Noruega. O pesquisador da Embrapa, Juliano Pádua, destaca que o procedimento integra as estratégias adotadas para a conservação de recursos genéticos utilizados em pesquisas e outras atividades relacionadas à agropecuária.
22: O consumidor cada dia está mais exigente. A gente tem todo um campo, por exemplo, de alimentos funcionais, né, que tragam também não só alimento, alimentação, mas também saúde. Então, por isso a importância desse banco e do uso desse material para o futuro.
21: Hoje, o Banco Genético da Embrapa conserva cerca de 156 mil amostras de mais de 1.200 espécies vegetais. Entre elas estão variedades de arroz, feijão, milho, soja, frutas, hortaliças e espécies nativas brasileiras. Reportagem Pablo Mugim.
4: Nos institutos federais oferecem cursos técnicos, graduações e também voltados à educação profissional e tecnológica.
5: Também chamado de IFE, cada escola deve oferecer pelo menos metade das vagas para cursos técnicos de nível médio, prioritariamente na forma integrada, que permite ao estudante concluir a educação básica e ao mesmo tempo obter uma formação técnica.
1: Só mais um semestre e a Ana Letícia Costa, de 19 anos, vai terminar o curso técnico de meio ambiente no Instituto Federal do Rio de Janeiro. A formação técnica vai aumentar o leque de conhecimentos e possibilidades da estudante carioca que planeja cursar engenharia ambiental.
2: Eu, como técnica em meio ambiente, eu posso trabalhar em diversas áreas, em diversos setores. Eu posso trabalhar com laboratório, posso trabalhar com licenciamento. Tem, assim, inúmeras possibilidades que a área ambiental providenciou para mim.
1: Nos institutos federais, as oportunidades são variadas e gratuitas. São ofertados desde cursos de panificação e de cuidadores de idosos até pós-graduação em diversas áreas de conhecimento. O estudante também pode cursar o ensino médio e, ao mesmo tempo, fazer um curso profissionalizante, como explica Marcelo Breganoli, secretário de Educação Profissional e Tecnológica do Ministério da Educação.
3: Então, o jovem, quando ele está cursando o ensino médio, ele pode fazer na mesma instituição ou em outra instituição o curso técnico. Então a gente passa a ter muito provavelmente uma predominância dessa forma de oferta do técnico, mas o nosso olhar é muito voltado para o técnico integrado.
1: A Rede Federal de Educação Profissional e Tecnológica possui 754 unidades em todo o Brasil, vinculadas a 39 institutos federais, 2 Centros Federais de Educação Tecnológica, os CEFETs, e ao Colégio Pedro II, no Rio de Janeiro. De acordo com o secretário Marcelo Breganoli, os cursos são ofertados para contemplar as necessidades de cada região.
3: Eles estão distribuídos no território de uma forma a atender, sobretudo, as meso e hoje micro-regiões. A rede tem essa característica e ela também tem uma característica do envolvimento com os arranjos produtivos locais. Então, é muito intrínseco, né, dela fazer as suas atuações, os seus projetos, sejam eles, né, envolvidos no ensino, na pesquisa, na extensão, mas tendo como temáticas o arranjo produtivo local, o arranjo social.
1: Os processos seletivos e as matrículas nos institutos federais são semestrais. Interessados devem procurar os editais na escola onde pretende realizar o curso. Reportagem Graziele Bezerra.
4: E essas foram as notícias do governo federal.
5: Uma realização da Secretaria de Comunicação Social da Presidência da República.
4: Com produção da empresa Brasil de Comunicação.
5: Fique agora com as notícias do Poder Judiciário e do Congresso Nacional. Boa noite.
4: Boa noite para você, até amanhã.
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25: STF suspende julgamento sobre norma que proíbe jogos de azar.
26: Justiça e Ministério Público assinam acordo para fortalecer o combate ao assédio eleitoral.
25: STJ vê lesão a direitos difusos e mantém condenação de empresa por alterar fórmula de agrotóxicos.
26: Boa noite, eu sou Marcela Luiza.
25: E eu sou Walter Lima.
26: Supremo Tribunal Federal julga se norma que proíbe jogos de azar ainda pode ser aplicada.
25: Hoje, o relator do caso, ministro Luiz Fux, votou. Depois, o julgamento foi suspenso após o pedido de vista do ministro Flávio Dino.
27: O caso chegou ao Supremo em um recurso apresentado pelo Ministério Público do Rio Grande do Sul contra a decisão da Justiça Gaúcha que absolveu um comerciante que explorava caça-níqueis em um bar no município de São Leopoldo. Na prática, o tribunal vai definir se explorar jogos de azar deve continuar sendo atividade proibida e sujeita a punições ou se deixará de ser tratado como uma ilegalidade. Isso inclui bingos, jogo do bicho e casas caça-níqueis.
0: O relator ministro Luiz Fux citou possíveis relações entre a exploração clandestina de jogos, organizações criminosas, violência e lavagem de dinheiro. Também diferenciou jogos de azar das loterias exploradas pelo poder público.
6: Como pretendo evidenciar, a loteria não se vale de mecanismos voltados a extrair lucro mediante exploração do vício do comportamento, do risco dos apostadores, e em detrimento da autonomia da vontade.
0: O ministro destacou que a proibição prevista na lei das contravenções penais não viola a autonomia privada nem a livre iniciativa. Assim, Fux votou no sentido de que os jogos de azar devem continuar sendo considerados ilegais.
26: Essa foi a repórter Marta Ferreira. Justiça e Ministério Público assinam acordo para fortalecer o combate ao assédio eleitoral no ambiente de trabalho.
7: Para denunciar ou baixar o selo da campanha, é só acessar o site No Meu Voto Manda Eu. Rocine Gomes.
8: O acordo de cooperação técnica foi assinado entre a Justiça do Trabalho, a Justiça Eleitoral, o Ministério Público do Trabalho e o Ministério Público Eleitoral. Com o slogan No Meu Voto Mando Eu, o objetivo é construir a Aliança pelo Voto Livre, uma rede que defende o direito da pessoa de votar no candidato que quiser, sem pressão ou constrangimento.
26: Comercialização em todo o país de agrotóxicos com fórmulas alteradas sem autorização da Anvisa configura lesão a direitos difusos e coletivos.
7: Para o STJ, isso expõe de forma indeterminada o meio ambiente, os consumidores e a saúde pública a riscos. Fátima Uchoa.
9: Com esse posicionamento, a primeira turma do STJ manteve a condenação de uma empresa imposta pelo TRF4 ao pagamento de R$1.750.000 por mudar a fórmula de dois agrotóxicos e a produção de um herbicida sem a necessária aprovação da Agência Nacional de Vigilância Sanitária. Os produtos foram comercializados nessas condições por mais de 3 anos em todo o território nacional. O colegiado considerou que, como o bem jurídico protegido é indivisível e pertence à coletividade, é possível fixar o valor da indenização já na sentença. A relatora foi a ministra Regina Helena Costa.
26: Justiça Federal nega recurso da Agência Nacional de Mineração e mantém proibição de mineração em terras indígenas em Roraima.
7: O tribunal acompanhou o entendimento do Ministério Público Federal de que a exploração mineral em terras indígenas depende de lei e de aval do Congresso. Vanessa Pereira.
10: Segundo a decisão, enquanto não houver lei regulamentando o artigo 231 da Constituição Federal e autorização do Congresso Nacional, a exploração mineral por terceiros em terras indígenas é juridicamente impossível. Ainda segundo a decisão proferida pela 12ª Turma do Tribunal Regional Federal da 1ª Região, está proibido conceder ou manter em tramitação pedidos de pesquisa e exploração mineral em terras indígenas em Roraima.
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26: Boa noite.
7: E até amanhã.
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1: Eu sou Paula Groba.
2: E eu sou Humberto Pinheiro.
1: E estes são os destaques de hoje do Jornal do Senado, que começa agora.
2: MP do piso mínimo do frete vira lei, mas perdão a caminhoneiros é vetado.
1: Projeto amplia prioridade no trabalho remoto para pessoas com deficiência.
2: Senado vai acompanhar segurança e condições de trabalho de agentes de saúde indígena.
1: Boa noite.
2: Boa noite.
1: Foi sancionada a lei que aperfeiçoa a fiscalização do piso mínimo do frete rodoviário, valor mínimo que deve ser pago aos caminhoneiros pelo transporte de cargas. A medida busca garantir mais transparência e cumprimento das regras do setor.
2: Mas o governo vetou o trecho que perdoava multas aplicadas a caminhoneiros envolvidos em bloqueios de estradas em 2022. Segundo o executivo, o perdão das penalidades violaria a separação de poderes e não apresentava estimativa de impacto orçamentário e financeiro. Repórter Bruno Lourenço.
3: A lei que cria mecanismos para facilitar a fiscalização do cumprimento do piso mínimo para o frete rodoviário surgiu de medida provisória apresentada pelo governo no início deste ano. O objetivo seria combater, por meio de sanções mais fortes, fragilidades no sistema que permitiam a contratação reiterada de fretes abaixo do estipulado pela Agência Nacional de Transportes Terrestres. O Poder Executivo, no entanto, vetou o trecho que saiu do Congresso Nacional, que anistiava multas aplicadas a caminhoneiros que bloquearam rodovias em 2022. O relator da MP, senador Stevenson Valentim, do Podemos do Rio Grande do Norte, defendeu na ocasião o perdão.
4: No conturbado momento político que nosso país viveu, aos nossos trabalhadores caminhoneiros que hoje dirigem com essa perturbação, andam pelas estradas do Brasil afora, com a carga de trabalho, movimentando a nossa economia, preocupados ainda com esse tema. Entendo que esse viés da multa já atingiu a sua pedagogia, já foi alcançado.
3: O governo justificou o veto por violar o princípio da separação de poderes e da não previsão de estimativa de impacto orçamentário e financeiro da medida. Deputados e senadores podem derrubar o veto em sessão conjunta do Congresso Nacional, convocada para essa finalidade.
1: E já está pronto para votação no plenário do Senado o projeto que autoriza o uso de recursos dos fundos partidário e eleitoral em situações de calamidade pública.
2: A proposta surgiu a partir de uma ideia legislativa apresentada por um cidadão brasileiro. Repórter Marcela Diniz.
5: Se o projeto virar lei, partidos políticos poderão abrir mão de recursos dos fundos partidário e eleitoral para ajudar nas despesas decorrentes de pandemias, eventos climáticos, rompimento de barragens e outras situações que exigem ajuda emergencial do Estado. O projeto nasceu de uma ideia legislativa apresentada em 2020 pelo Wagner Paulo de Santa Catarina, por meio do portal Cidadania do Senado Federal. A ideia original era destinar o dinheiro para o enfrentamento à Covid, mas com o fim dessa emergência em saúde e para aproveitar a ideia que obteve mais de 22 mil apoios, o escopo do projeto foi ampliado pelo relator, senador Márcio Bittar, do PL Acreano, para abranger todas as situações de calamidade pública. O senador astronauta Marcos Pontes, do PL de São Paulo, apoia a proposta.
6: Emergências provocadas por calamidades vêm se tornando recorrentes, como as causadas nas enchentes da Bahia, de Minas Gerais e no Rio Grande do Sul. Tal medida pode contribuir para a ampliação e a capacidade de atuação do Estado em situações de crise, alinhando o uso de recursos públicos a prioridades impostas por cenários excepcionais.
5: O projeto está pronto para ser votado no plenário do Senado.
1: Eleitores de todo o país já podem consultar o local de votação para o primeiro turno das eleições, marcado para 4 de outubro. A pesquisa pode ser feita no site do TSE ou pelo aplicativo e-título. A consulta é importante porque a Justiça Eleitoral pode alterar locais de votação. No Rio de Janeiro, por exemplo, 66 zonas eleitorais foram modificadas por motivos de segurança, afetando cerca de 188 mil eleitores.
2: E por falar em eleições, você sabe o que é assédio eleitoral? O consultor legislativo Eduardo Modena explica como se proteger dessa forma de abuso ainda muito presente nas relações de trabalho no Brasil. Repórter Raíssa Abreu.
7: Vigilância de redes sociais, exigência de declaração ou de não declaração de voto, ameaças ou mesmo promessas vinculadas a um resultado específico. Se alguma dessas situações soa familiar, você pode estar sendo vítima de assédio eleitoral. O consultor Legislativo Eduardo Modena diz que a principal arma do trabalhador e da trabalhadora é a denúncia.
8: Qualquer situação em que o empregador se utilize da sua posição econômica para influenciar a opinião do empregado pode ser considerado um tipo de assédio.
7: Para denunciar casos de assédio eleitoral, procure a Justiça do Trabalho ou a Justiça Eleitoral. Para tirar dúvidas sobre como denunciar, visite o site do Conselho Superior da Justiça do Trabalho em csjt.jus.br. csjt.jus.br.
1: Pessoas com deficiência podem ganhar regras mais claras para ter prioridade no trabalho remoto.
2: A legislação trabalhista já prevê essa prioridade, mas o projeto amplia e detalha a proteção, que poderá ser aplicada também ao regime híbrido e a diferentes tipos de vínculo profissional. O projeto está pronto para votação no plenário do Senado. Repórter Marcela Cunha.
9: O projeto dá às pessoas com deficiência prioridade no teletrabalho ou no trabalho remoto, quando as atividades puderem ser realizadas à distância. A proposta inclui esse direito na Lei Brasileira de Inclusão e estabelece regras para a apresentação e a análise do pedido. A legislação trabalhista já prevê essa prioridade, mas o projeto amplia e detalha a proteção, que poderá ser aplicada também ao regime híbrido e a diferentes tipos de vínculo profissional. A senadora doutora Eudócia, do PSDB de Alagoas, que apresentou o relatório na Comissão de Assuntos Sociais, destacou que a modalidade deve promover a inclusão.
10: Tais soluções concretizam igualdade e não discriminação e reforçam a eliminação de barreiras, evitando que o remoto seja usado como forma de isolamento ou perda de oportunidades.
9: A prioridade dependerá da manifestação do próprio trabalhador e da compatibilidade da atividade com o trabalho à distância e não poderá resultar em perda de salário.
1: E aguarda análise da Comissão de Assuntos Econômicos um projeto que destina no mínimo 25% dos recursos do Pronamp a microempresas lideradas por mulheres.
2: A proposta também prevê prioridade para mulheres negras de baixa renda e com deficiência, além de condições diferenciadas de financiamento e capacitação. Segundo a relatora, senadora Jussara Lima, do PSD do Piauí, a medida fortalece o empreendedorismo feminino.
11: Reforça a utilização do sistema de crédito como mecanismo ativo de justiça social, de modo a apoiar grupos historicamente desfavorecidos e dar concretude ao direito constitucional da igualdade entre homens e mulheres.
1: A Comissão de Direitos Humanos do Senado debateu os desafios dos agentes de saúde indígena no Brasil. Falta de segurança, dificuldades na logística e condições precárias de trabalho foram citadas pelos representantes da categoria.
2: A presidente da Comissão de Direitos Humanos, senadora Damares Alves, anunciou a criação de um grupo de trabalho com a temática da saúde indígena. Repórter Marcela Diniz.
12: No dia 17 de julho, o agente de saúde Giovanni Yanomami foi morto a tiros. Em novembro de 2024, o técnico de enfermagem Wilson Souza também já havia sido assassinado. Os dois crimes ocorreram em contexto de conflitos internos na terra indígena Yanomami e levantaram o debate sobre a segurança das equipes de saúde que atuam neste e em outros territórios. A presidente do Sindicato dos Empregados em Estabelecimento Privado de Serviço de Saúde do Estado de Roraima, Joana Mendes, relatou a apreensão por parte desses profissionais.
13: Hoje a gente tem profissional em Roraima que ele não quer mais entrar no território.
12: Os participantes do debate também relataram desafios logísticos, falta de estrutura, condições de trabalho precárias e desvalorização salarial. A presidente da Comissão de Direitos Humanos, senadora Damares Alves do Republicanos do Distrito Federal, anunciou a criação de um grupo de trabalho com a temática da saúde indígena.
14: Inclusive, quero informar que as instituições presentes aqui serão convidadas para fazer parte do grupo de trabalho. Nós vamos trazer o Ministério Público para este grupo de trabalho também, Defensoria Pública.
12: A audiência sobre a segurança dos agentes de saúde indígena é parte de um ciclo de debate sobre os direitos humanos e o desenvolvimento dos povos e comunidades tradicionais, promovido pela Comissão de Direitos Humanos do Senado.
2: Com edição de Paula Grova e trabalhos técnicos de Eliseu Caires, o Jornal do Senado fica por aqui. Acompanhe agora as notícias da Câmara dos Deputados. Boa noite.
1: Boa noite e até amanhã.

0: quadro de profissionais da saúde.
1: Deputados aprovam símbolo de identificação para pessoas com Alzheimer.
0: Câmara torna mais rígida a declaração de insanidade mental de criminosos.
1: Boa noite. Os deputados aprovaram um projeto que endurece o processo de declaração de insanidade mental de acusados por crimes. A repórter Paula Bittar traz mais informações sobre a proposta aprovada.
2: A Comissão de Constituição e Justiça da Câmara aprovou um projeto que busca tornar mais rígido o processo de declaração de insanidade mental de acusados por crimes. Acusados de crimes podem ser beneficiados com a isenção ou a redução da pena, caso sejam considerados inteiramente ou parcialmente incapazes de entender que o ato que cometeram era crime. No caso da isenção da pena, o juiz deve encaminhá-lo a tratamento médico obrigatório. De acordo com o projeto, o laudo pericial sobre a insanidade mental do acusado deverá ser feito por perito oficial, preferencialmente com especialização na área de psiquiatria ou psicologia forense. Além disso, o juiz poderá chamar mais de um perito em caso de dúvida sobre a especialização do convocado. Apesar de a lei hoje já exigir que o acusado seja submetido a exame médico legal, a avaliação quanto à sanidade mental pode ser realizada por médicos de qualquer especialidade. Segundo o texto aprovado, o perito deverá observar critérios técnicos, científicos e éticos na elaboração do laudo, sendo vedada qualquer forma de influência externa. Ainda de acordo com a proposta, caso o acusado apresente histórico de transtornos mentais, isso deverá ser considerado para a instauração do incidente de insanidade mental. E a defesa poderá apresentar um assistente técnico para acompanhar o exame. O autor do projeto, o deputado Coronel Assis, do PL de Mato Grosso, disse que o objetivo é atualizar a legislação brasileira.
3: Essa legislação é uma legislação muito antiga, da década de 40. Nós buscamos estabelecer esses critérios de forma muito objetiva para que ele possa ser avaliado com precisão, para que não possa ocorrer como aconteceu naquela ocorrência lá de São Paulo, onde o criminoso lá, o fisiculturista, deu 60 socos na cara daquela moça e depois, quando ele foi preso, estava sendo processado, ele alegou que ele ouvia vozes, que ele tinha problemas mentais, justamente com o intuito de fugir da justiça brasileira.
2: Coronel Assis se referiu ao caso do ex-atleta Igor Eduardo Cabral, que deu 61 socos na namorada dentro de um elevador em Natal. Ele alegou um surto claustrofóbico como causa para a agressão. A proposta, que busca tornar mais rígido o processo de declaração de insanidade mental de acusados por crimes, já pode seguir para análise do Senado, a menos que haja recurso para votação antes pelo plenário da Câmara. Da Rádio Câmara, de Brasília, Paula Bittar.
4: Economia.
5: A Câmara aprovou recentemente projeto que cria a Política Nacional de Minerais Críticos e Estratégicos. Autor da iniciativa, Zé Silva, do União de Minas Gerais, explica que a ideia é incentivar a industrialização desses minerais no Brasil, ampliar a produção de energia limpa e atrair investimentos para o setor.
6: Essa política é importante para interromper as mudanças climáticas, para garantir a produção de energias limpas e também, um ponto que é fundamental, combater a fome. Então, nessa política, nós criamos mecanismos para as pessoas virem investir no Brasil, numa mineração que preserve a vida, não seja um risco à vida, preserve o meio ambiente, não seja um risco ao meio ambiente e, ao mesmo tempo, traga riquezas. Por isso que é fundamental aprovar essa política nacional no Senado e para a sanção do presidente.
1: Zé Silva afirma que a proposta cria incentivos para empresas que processarem e industrializarem os minerais estratégicos em território nacional, agregando valor à produção brasileira. Ele ressalta que a medida fortalece o agronegócio, amplia a segurança jurídica e estimula novos investimentos.
4: Votação.
5: O plenário pode votar em breve projeto que inclui os esteticistas e cosmetólogos entre os profissionais da área da saúde. A ideia é tornar mais clara a lei que já regulamenta o setor. A reportagem é de Antônio Vital.
7: A Câmara dos Deputados pode votar projeto que enquadre as profissões de esteticista, cosmetólogo e técnico em estética como da área da saúde para todos os efeitos legais. Hoje, isso não está claro na lei que regulamenta essas profissões, aprovada em 2018. O projeto, assinado por 5 deputados de diversos partidos, tem como justificativa a existência de lacunas legais que têm provocado a suspensão de estabelecimentos e autuação de profissionais pela Agência Nacional de Vigilância Sanitária, Anvisa. A proposta é resultado dos trabalhos de uma subcomissão da Comissão de Trabalho da Câmara. O texto também trata da formação desses profissionais, com exigência de estágio, tanto para os técnicos quanto para os esteticistas e cosmetólogos de nível superior. Esteticista é o profissional de nível superior encarregado de procedimentos práticos de cuidados corporais e faciais, como o peeling. Já o cosmetólogo, também de nível superior, é aquele que estuda a formulação e a química dos produtos de beleza, como cosméticos. E o técnico em estética é o profissional de nível médio que realiza tratamentos faciais, corporais e capilares não invasivos, como limpeza de pele, hidratação, drenagem linfática e depilação. De acordo com a proposta, a exigência de formação mínima vai valer até que o Ministério da Educação defina currículos específicos para essas profissões. Para prevenir autuações da Anvisa, o projeto estabelece que os técnicos em estética, bem como os esteticistas e cosmetólogos, poderão utilizar produtos, técnicas e equipamentos com registro no órgão. O texto também prevê punições para fiscais que interditarem estabelecimentos ou apreenderem equipamentos de maneira abusiva, o que pode acarretar pena de até 2 anos de detenção e multas. Estima-se que o setor movimente cerca de 50 bilhões de reais por ano no Brasil. De acordo com a deputada Soraya Santos, do PL do Rio de Janeiro, uma das autoras da proposta, o texto deixa mais claras as responsabilidades dessas profissões e o enquadramento na área de saúde previne abusos. Soraya também é autora da proposta que deu origem à regulamentação atual da profissão de esteticista, cosmetólogo e técnico em estética.
8: E óbvio que é como atividade da saúde. Você faz uma cirurgia, você tem que fazer um pós e você tem que saber como você vai se qualificar, como você vai ampliar. Infelizmente, nós começamos a ter problemas sérios, onde a Anvisa, ela começou a fechar a clínica, impedir compra de insumo. É como se eu tivesse feito direito e não tivesse direito a comprar código civil, código processual.
7: O projeto que enquadra as profissões de esteticista, cosmetólogo e técnico em estética como da área de saúde ganhou um regime de urgência e pode ser votado diretamente no plenário da Câmara, sem passar pela análise das comissões permanentes da Casa. Da Rádio Câmara, de Brasília, Antônio Vital.
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4: Trabalho.
1: Sérgio Brito, do PSD da Bahia, apoia a proposta que põe fim à escala de trabalho 6x1. O congressista avalia que a medida representa uma grande vitória para milhões de trabalhadores brasileiros que constroem o país todos os dias com o próprio esforço.
10: Estamos falando de uma medida que garante mais dignidade, mais qualidade de vida e mais equilíbrio entre o trabalho e a vida em família. A proposta reduz a jornada semanal de trabalho, sem reduzir os salários, e assegura 2 dias de descanso por semana. Isso significa mais tempo para cuidar da saúde, conviver com os filhos, estudar e descansar. Um trabalhador valorizado produz mais, adoece menos e vive melhor.
11: Para Sérgio Brito, a mudança demonstra a possibilidade de conciliar desenvolvimento econômico e valorização do trabalhador. O parlamentar espera que o Senado dê continuidade à proposta para que o avanço se consolide como política pública no país.
4: Saúde.
1: O projeto que institui um símbolo de identificação para pessoas com Alzheimer já pode seguir para o Senado. A repórter Maria Neves tem os detalhes da aprovação.
12: Aprovado na Comissão de Constituição e Justiça da Câmara, projeto da deputada Laura Carneiro, do PSD do Rio de Janeiro, que institui a fita roxa como símbolo para identificar pessoas com Alzheimer, pode seguir para análise do Senado. De acordo com a autora, o objetivo da medida é facilitar a identificação de pacientes em espaços públicos para evitar situações de conflito ou constrangimento. Laura Carneiro afirma que a identificação é importante em diferentes situações, como no caso do paciente se perder, por exemplo.
13: É muito importante que a gente tenha esse cordão da fita roxa para que as pessoas acometidas pelo Alzheimer possam ser localizadas. Eventualmente elas saem nas ruas e ninguém sabe que elas têm Alzheimer, muito menos que estão perdidas. Então essa fita pode evitar transtornos graves e ao mesmo tempo proteger essas pessoas que são acometidas pelo mal de Alzheimer.
12: A deputada explica também que entre os sintomas comportamentais da doença de Alzheimer estão alterações de julgamento, perda de filtros sociais e redução da capacidade de autocontrole. Devido a isso, muitas vezes o paciente pode proferir falas inadequadas ou agressões verbais e voluntárias. Como as outras pessoas não sabem sobre a doença, podem interpretar mal esses comportamentos e reagir também de forma agressiva, o que aumenta o sofrimento do paciente e dos cuidadores. O texto aprovado estabelece que o uso do cordão será facultativo e a utilização do símbolo não substitui a apresentação de laudos médicos quando a comprovação do diagnóstico for exigida por lei. Laura Carneiro afirma ainda que a iniciativa se inspira em outros modelos de identificação visual, como o cordão de girassol utilizado para sinalizar deficiências ocultas. Da Rádio Câmara de Brasília, Maria Neves.
4: Previdência.
11: Projeto de doutor Flávio, do PL do Rio de Janeiro, prevê a concessão automática do salário maternidade. Hoje, mães que acabaram de dar à luz precisam enfrentar filas e burocracia para acessar o benefício, um processo que, segundo o parlamentar, pode levar até 4 meses.
14: Todo mundo sabe que quando uma pessoa falece, a informação chega rápido ao INSS e o benefício é encerrado. Mas quando nasce uma criança, a mãe que acabou de dar à luz precisa enfrentar filas, documentos e burocracia.

0: repórter Luiz Cláudio Canuto.
1: Processos com relevância social e ampla terão atenção especial em julgamentos do Superior Tribunal de Justiça. Nova lei regulamenta o chamado filtro de relevância em recursos especiais ao STJ. A lei exige que esse tipo de recurso deva demonstrar que o caso tem relevância jurídica, política, social ou econômica que ultrapasse o interesse individual das partes. O recurso especial é usado quando uma das partes no processo pede ao STJ que examine se uma decisão judicial aplicou corretamente uma lei federal. O texto muda o Código de Processo Civil e prevê que o relator do recurso no STJ suspenda por 6 meses, total ou parcialmente, todos os processos individuais ou coletivos pendentes sobre o assunto relevante. Se forem necessárias audiências públicas ou a participação de terceiros, a suspensão pode ser prorrogada uma única vez, também por 6 meses. Mas o interessado na análise do caso deve demonstrar no pedido ao STJ a relevância do recurso. Para que um recurso especial seja rejeitado por falta de relevância, será necessário o entendimento de pelo menos 2/3 dos ministros da corte. O projeto que deu origem à lei foi aprovado pela Câmara dos Deputados e pelo Senado e depois sancionado pelo presidente da República sem vetos. Na Câmara, o relator de plenário foi o deputado Ranieri Paulino, do Republicanos da Paraíba. Ele afirma que o filtro de relevância permite um melhor fluxo aos processos no STJ.
2: Rui Barbosa deixou como ensinamento que justiça tardia não é justiça. E é justamente isso, é buscar que os jurisdicionados tenham, além do acesso garantido, mas que tenha mais celeridade nos processos que ali tramitam. Então, compreendemos essa matéria vai ao encontro de uma demanda importante, mas, sobretudo, garantir um fluxo melhor para os jurisdicionados, para o povo brasileiro.
1: Apenas as decisões judiciais publicadas após 30 dias da publicação da lei vão ter exigência para que o recurso apresente relevância perante o STJ. O presidente da Câmara, Hugo Mota, participou da cerimônia de sanção da lei no Palácio do Planalto nesta terça-feira e ressaltou a importância das novas regras.
3: Com esta lei, o STJ deixa de ser empurrado para uma atuação semelhante à de uma terceira instância, como um mero órgão de revisão, e passa a dedicar suas energias ao cumprimento de sua missão constitucional. Depois de anos de impasse, o Congresso Nacional agiu com extraordinária celeridade. O novo projeto foi apresentado no Senado em 12 de junho, chegou à Câmara dos Deputados em 9 de julho e em apenas 5 dias já estava aprovado pelo plenário e encaminhado à sanção.
1: Segundo o presidente do STJ, ministro Herman Benjamin, o número de processos no tribunal chegou a 260 mil no primeiro semestre do ano. No ano passado foram 235 mil casos. O STJ analisa causas de direito federal que não são constitucionais. As causas relativas à Constituição são julgadas no STF, Supremo Tribunal Federal. Da Rádio Câmara de Brasília, Luiz Cláudio Canuto.
4: Segurança Pública.
5: Delegado Palumbo, do Podemos de São Paulo, defende a aprovação de projeto que proíbe condenados por crimes hediondos e equiparados de criar, administrar e utilizar redes sociais quando o crime tiver sido cometido por meio dessas plataformas ou estiver diretamente relacionado ao ambiente digital.
6: Ele explica que a medida busca impedir que plataformas sejam usadas para aplicar golpes e aliciar vítimas.
7: Nós sabemos que os criminosos hoje não estão só no semáforo de 38, pistola, fuzil, atirando nas pessoas. Estão também na internet, cooptando criminosos, fazendo golpes, aplicando golpes, principalmente em idosos, e principalmente pegando as nossas crianças, induzindo as nossas crianças e cometendo um crime gravíssimo, que é a pedofilia. Criminoso não tem que usar rede social, eles têm que ser banidos. E não é censura. Nós temos que dar liberdade para o cidadão de bem e não para criminoso.
5: Delegado Palumbo observa que a restrição só poderia ser aplicada após condenação definitiva durante o cumprimento da pena, com possibilidade de manutenção por até 20 anos. O parlamentar ressalta que o projeto também prevê sanções para quem descumprir a decisão judicial.
6: Kim Kataguiri, do Missão de São Paulo, defende proposta que endurece a punição contra pessoas que cometem crimes de forma reiterada. O texto cria a figura do reincidente crônico, aplicada a quem pratica 3 crimes dolosos em até 15 anos.
8: Hoje, a gente tem bandidos aí que tem 10,

0: 15 passagens pela polícia e não ficam presos porque eles não são considerados reincidentes. Ele só é reincidente depois que ele é condenado e a condenação transita em julgado. Mas quando tem várias passagens pela polícia, ele não é considerado. Então, o crime em flagrante é um crime que você não precisa gerar muitas provas, que o processo não é complexo, porque o sujeito ele foi pego cometendo o crime. Não precisa de uma investigação complexa.
1: Kim Kataguiri acrescenta que a proposta busca impedir que autores habituais de crimes sejam tratados como réus primários. Ele ressalta que a matéria prevê regime inicial fechado, pena em patamar máximo e restrições a benefícios como transação penal e livramento condicional.
2: Felipe Beccari, do Podemos de São Paulo, defende projeto que torna hediondo o crime de maus tratos aos animais quando a ação criminosa provocar a morte do animal. Ele avalia que a proposta representa uma resposta mais rigorosa do Estado a casos de extrema crueldade.
3: O crime hediondo, para quem não sabe, é um crime de maior repulsa, de maior ranço da sociedade, de maior gravidade, ou seja, o Estado ele tem que ter uma resposta mais firme, né, rápida, firme e contundente com relação a esse crime. Há exemplos, o estupro, estupro de vulnerável, homicídio. Então a gente prevê que aquele que cometa maus tratos contra os animais e ele faleça, ou seja, foi até o limite e provocou a morte desse animal, como por exemplo o cão-orelha e outros animais aí que repercutem em alguns casos, a pessoa se enquadre nesse rol.
1: Felipe Beccari explica que a pena permanece a mesma, mas o enquadramento como crime hediondo muda o regime de cumprimento. O condenado começa em regime fechado e enfrenta regras mais rígidas para a progressão da pena.
2: Termina agora o Jornal Câmara dos Deputados, produzido pela Rádio Câmara, com trabalhos técnicos de Wellington Teles e a apresentação de Luciana Vieira e Val Monteiro. Boa noite.
1: A Voz do Brasil volta amanhã. Uma boa noite para você.
4: 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Boa noite.

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1: Tchau.

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0: Meia-noite e quatro.
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1: Oi, 5h33, bom dia, 5h33 é a nossa manhã de sexta-feira, juntos nesse dia 7 de agosto, vô, e final de semana que já tá aí, hein, rapaz, bom dia, ótimo dia.
2: Bom dia.
1: É, bora então aí com a sequência aí do nosso Manhã Sertaneja, ser ligadinho nos 87.9, muita alegria e emoção sempre no seu rádio. Às 8 horas da manhã, moda boa demais da conta sempre para dar aquele toque especial para animar a sua sexta-feira. Você que está aí já preparando aquele cafezinho gostoso, o nosso abraço, receba aí aquele abraço apertado com todo carinho. Desejo de um excelente e abençoado dia. Participe no 996661699, também o 3535-1699, você sempre com a gente.
3: Deixa o Denis, Bahia Suzana, a Viva Rony, frente a frente.
1: Opa, Liliane no bairro Vila Suzana, vai ouvir então aí a música do Bruno e Marrone, música boa demais da conta, você acompanhando aqui na nossa programação daqui a pouquinho então. Deixa eu agradecer aqui a companhia do nosso amigo Alberto, vô. O Alberto, que tá aí abraçando aí o Rogério, a turma aí do Barriga de Aço, né, vô? É a turma do tanque, rapaz, só sabia dessa, né? O senhor que já trabalhou com essa turma aí, então, pois é, a turma do tanque, né? Barriga de Aço, meu abraço. Obrigado aí pela companhia especial. É o Peito de Aço chegando. Craveiro e Cravinho.

0: Bom boiadeiro, moda boa demais da conta, com Neinando aqui nas ondas da Matéria. 5h45.
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0: 5h48, vou na nossa manhã aí de sexta-feira.
12: Tá na hora de acordar a criançada pra ir pra escola.
0: Com toda certeza, a criançada tem que acelerar e o último dia, né, da semana aí no letivo, né, pra criançada, pois é. Mas o compadre e a comadre não para, né, firme e forte todo dia, né, vô?
12: Ô, comadre, pode sacudir o compadre, que tá na hora de pular fora da cama.
0: Pois é, sexta-feira costuma dar aquela preguiça aí, tem que sacudir com força, ou senão é o danado do barde d'água, né? O aí complica, né?
12: É difícil demais dar conta. É de azedar o leite.
0: Ai, 5h49.

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Lourenço e Lourival com o Filhote de Onça, ainda Moacir Franco, Pedágio, Jorge Luiz e Fernando, Chuva na Serra. Ótimo dia para você que está aí com a Rádio Liga.

0: das aparências teus filhos, como tu mesmo os vês, e assim não vê senão o bem em cada um. Fecha-me os ouvidos de toda calúnia, guarda minha língua de toda maldade, que só de bênçãos se enche o meu espírito. Que eu seja tão bondoso e alegre que todos os que se aproximarem de mim sintam a tua presença. Reveste-me de tua beleza, Senhor, que no decurso desse dia eu te revele a todos. Amém. Deus e Senhor nosso, sabemos que através do nosso trabalho ajudamos a construir o teu reino. Faze que neste dia trabalhemos consciente de que estamos colaborando contigo na tua obra e possamos um dia receber a recompensa que esperamos de tua bondade. Por Cristo nosso Senhor. Amém.
1: Ó Maria Santíssima, que em vossa imagem milagrosa de Aparecida espalhais inúmeros benefícios sobre o Brasil, eu, embora indigno de pertencer ao número dos vossos servos, mas desejando participar dos benefícios da vossa misericórdia, prostrado a vossos pés, consagro-vos o entendimento para que sempre pense no amor que mereceis. Consagro-vos a língua para que sempre vos louve e propague a vossa devoção. Consagro-vos o coração para que depois de Deus vos ame sobre todas as coisas. Recebei-nos, ó Rainha incomparável, o ditoso número dos vossos servos. Acolhei-nos debaixo da vossa proteção. Socorrei-nos em nossas necessidades espirituais e temporais, e sobretudo na hora da nossa morte. Abençoai-nos, ó Mãe Celestial, e com vossa poderosa intercessão, fortalecei-nos em nossa fraqueza, a fim de que, servindo-vos fielmente nesta vida, possamos louvar-vos, amar-vos e render-vos graças no céu.

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9: E aí, a sua companhia que é bom demais através aí do 996661699, também o 35351699. Fique à vontade, participe aí com a gente. Aos aniversariantes de hoje, receba aí também aquele abraço com todo carinho, desejo de um excelente e abençoado dia. Alô, Alexandra, no Parque da Serra, meu abraço. Liliane tá no Vila Suzana. Também com a gente, ovo a Elisa. Elisa no Santa Cruz. E os amigos lá da comunidade de Queiroz, meu abraço para a Sueli e toda a família em Queiroz. Também os amigos em Serra Azul. Alô, Freitas. Freitas também, pessoal sempre ligadinho. Alto Boa Vista, 6:08, bom dia. Dá aquela balançada, né, ovô?
10: Ei, tem bom demais.

0: Carlos Henrique Emiliano, mete cerveja no povo, você ouviu ainda Breno Reis e Marco Viola com a fia do delegado. Periga essa fia do delegado, hein, vô?
1: É difícil, vai dar conta.
0: Mas é 6h14.
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3: De volta aí pra você, agradecendo aqui a companhia do nosso amigo Fernando Augusto, vô. É, tá lá em Londres, rapaz.
4: Ei, tem bom demais da conta.
3: Acompanhando aí o nosso Manhã Sertaneja. Ô, Fernando, um abraço pra você, os amigos aí em Londres. Obrigado pela companhia especial. Acompanhando também a nossa programação, o Gilberto Lucas, também a Lúcia e o filhinho, né, o Davi. É, ele que realizou aí a oração no dia de hoje, a oração das seis. O meu abraço a essa família maravilhosa, obrigado aí sempre pela companhia. E ainda, o vô, nosso amigo Geraldinho tá lá, firme, forte, agarrado.
4: Hã? E o café, já tá pronto?
3: Diz ele que ainda não, hoje ele errou a hora, o vô, pensa só, hein? Não errou não, o Geraldinho, tá em tempo ainda, rapaz. Esquenta a cabeça não, que como se diz, até meia-noite ainda tem chão, viu? Não é verdade, o vô? Até meia-noite é muita água pra correr, meu filho. Ai, agora é 6h20.

0: Felipe Falcão seguindo seus passos. E ainda Fogão de Lenha com César, Menotti e Fabiano. Vamos para o intervalo?
1: Peraí, só um cadiquim. Nós vai ali tomar um cafezinho. Daqui um cadiquim nós volta.
0: 6:30 agora.
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15: Ô tio, aproveitar que o Denilson tá fazendo café pra nós, vou botar uma moda boa demais aqui do disco. Escuta só, essa é da

0: Eita, essa aí foi a sequência do Vô, hein, rapaz? Que sequência é essa, hein, Vô?
1: Ei, tem bom demais da conta.
0: Que paixão danada que o senhor tá nela, hein, senhor? Que é isso?
2: É difícil demais da conta.
0: Guilherme Santiago do outro lado da cidade, Jean Giovanni, A Gente Não Consegue Se Amar, e ainda o Gilberto e Gilmar, Entre Eu e Você, agora 6h46. Bom dia, 6h46. 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
7: Agora 6h52. Ou voaciona aí o nosso WhatsApp, rapaz. É o 996661699.
8: Bom dia, Denilson.
7: Bom dia.
8: Deus te abençoe, te guarde hoje.
7: Amém.
8: Uma ótima sexta-feira para você. Nossa. Depois toca meus dias sem você ou eu sem você. Um abraço, fica com Deus.
7: Amém. Um abraço, Amilda, nossa amiga Vamilda, que está em Virginópolis. Está aí o Rick Renner.

0: tá boa, hein? Essa moda aí, eu vou te falar, é boa demais da conta.
1: Eita, hein? Bom demais da conta.
0: Negro Solimões com Emílio Eduardo Castelo dos Sonhos, Teodoro e Sampaio fingindo dormir, agora é 7:02.

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10: Sete e cinco na nossa manhã de sexta-feira, o Vô aí tá com a gente lá. O nosso amigo Hudson, vou dizer que tá agarrado lá, rapaz, firme e forte, deu uma pausa aí no trabalho e tomando aquele cafezinho. E achou o senhor lá, rapaz.
11: Chofere isso aí, meu filho.
10: Pera isso, ele tá na pausa do café primeiro. Você já tá mandando o homem trabalhar? Só aí não. Aí fica complicado. Eu mando o senhor trabalhar. Coloco o senhor pra trabalhar aqui, ó. Inclusive a Sônia falou aqui, ó. Que bom que o senhor, que você colocou o vô pra trabalhar hoje. Ô Sônia, tem que colocar, porque senão dá prejuízo, viu? É, o homem dá prejuízo.
12: É difícil demais dar conta. É,
10: aí vai querer secar a garrafa de café, vai querer que eu pague a merenda pra ele. Então, o sujeito trabalhando, ele dá uma esquecida, né, nas outras coisas e rende, né, o vô. Aí o trabalho acaba rendendo mais, né, senhor? E aí? Amiga Sônia, no Mangabeiras.

0: Um abraço. Alô, sou Alenir, Dona Maria, na Toca do Coati, também acompanhando aí a nossa programação. Obrigado aí pela sempre pelo carinho especial e ouvindo aí o nosso Manhã Sertaneja e as ondas da Matelli. Ataíde Alexandre.
1: Viola.

0: Edson Hudson, Mulher Cerveja e Viola e ainda Coração de Cowboy de Paulo e Paulino. 7h15. 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
1: Agora 7h20, 7h20 na nossa manhã de sexta-feira, nesse dia 7 de agosto. Alô, Vanusa, Vanusa tá ligadinha em Joatuba, meu abraço. Os amigos aí do posto Neblina Dourada, o vô, manda bom dia aí pros amigos.
2: Bom dia!
1: E também com a gente é o Marcelo, o vô. Falou que qualquer dia ele vai fazer uma visita aqui na matéria e falou pro senhor fazer o café pra ele, tá bom? E aí? Como é que você vai fazer?
2: Ô, senhor, aí você me quebra.
1: Ah, não, mas não é o senhor que paga o café também, senhor. Eu também sou. Vou te falar, viu? O senhor reclama também dos negócios que. Aí pra você ver. Não é o senhor que paga. Então é só. Só vai preparar o café, ué. É, ué. Ah, o que o senhor não tem pago nos últimos tempos é a merenda, né? Que vem falhando, né?
3: É difícil demais dar conta.
1: Pois é, a merenda sempre falha. Ei, ai, ai, viu? Aristeu e Aju, Bom Sabor Bolos, bom dia!

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2: Obrigado.

0: tem moda boa demais, Emílio Eduardo Galo cantou, Eduardo, apesar que o Galo agora tá cantando muito cedo, né, ô, principalmente os lá que lá perto da casa nossa, né, estão cantando, né, de madrugada já, pai, 3 horas da manhã, o Galo já tá num desespero danado, viu, o que que é isso?
1: É difícil demais dar conta.
0: Pois é, a gente que, tudo bem, né, que quer cantar às 3 da manhã, mas é, deixa a gente dormir pelo menos, mas é meia horinha, né, pai. Pra curtir, né, ô vô? Coroa, esse cara, os galos tá meio diferenciado, né? Que isso, galo cantando 3 horas da manhã não dá, rapaz. 7h32 agora. Oferendo 7h32. 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
1: Opa, bom demais ter você aqui, ouvindo o som da Martela em todos os bairros, as comunidades rurais, você no comércio da cidade, na indústria também, por toda a nossa região, uma excelente e abençoada sexta-feira, meu abraço aqui para Orlândia, bom dia Orlândia, em Azurita, tá abraçando aí toda a família, né, a irmã Eunice, inclusive, que segunda-feira faz aniversário, aí é bom, hein, ô vô? Eita, nós, hein, ó.
2: Não esquece, não. Se for fazer festa, pode chamar nós.
1: Mas o senhor também, senhor. Vou te contar, viu? Vai gostar da boca livre, hein, senhor? Não tem vergonha mesmo, não. Ai, ai, ai. 7h38. Orlando, um abraço, viu? A Eunice também, o Adilson, obrigado aí pela companhia especial. A Orlândia também abraçando aí os pais, né? Domingo que é o Dia dos Pais. E um abraço para você que está aí acompanhando sempre a nossa programação. Magda Anzurita, meu abraço. A Sônia tá ligadinha no Mangabeiras. Daqui a pouquinho a gente toca aí a música pedida pela Sônia. Deixa eu agradecer aqui a Taninha da Rede, o Jorge, também acompanhando a gente. A Taninha e o Jorge aí do Vista Alegre. Na sequência aqui eu vou, inclusive, já separa aí a música pedida pelo nosso amigo Aristeu. O Aristeu e a Ju. Bom Sabor Bolos, excelente e abençoada sexta-feira.

0: Mineiro e Marciano, seu amor ainda é todo, 7h46 aqui pelas ondas da Matele.
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1: E a matéria FM informa que alguns documentos foram encontrados e estão disponíveis para retirada aqui na rádio. Os documentos são de Caleb Alves Santos, Maria da Conceição Santos, Jussi Ferreira Chaves Júnior, Rafaela Sabrina da Silva, Ataíde Henrique Alves e José Sávio de Acipreste Gomes, para retirar, horário de 9 da manhã até às 5 da tarde. 9 da manhã até às 5 da tarde, Hipólito José de Faria, número 760B, no Nossa Senhora do Rosário. E a Secretaria Municipal de Meio Ambiente e Coordenadoria de Defesa Civil alertam a população sobre os riscos das queimadas nesta época do ano, além de prejudicar a qualidade do ar. 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Vem aí o arraiado encontro de adolescentes com Cristo neste sábado, às 6 da noite, no gramado do Salão Paroquial. 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
4: Agora 7h53, na última sequência aí do nosso Manhã Sertaneja, vamos abraçar aí a Luzia e o Alisson, Nossa Senhora do Rosário, e o Gilberto, também a Lúcia e o Davi, acompanhando sempre a nossa programação, tudo de bom. Fernando Augusto, nosso amigo Fernando Augusto, tá lá em Londres, ô vô.
5: Ei, tem bom demais da conta.
4: Pois é, rapaz. Vamos agradecer aqui o Américo Moreira e a esposa Branca. Bom dia. O amigo Antônio Ailton. Alô, Antônio Ailton, os amigos aí do Central.

0: tenta arrastar a pé, hein, vô?
1: Tem bom demais da
0: conta. É pra gente encerrar aqui isso, a nossa edição aí do Manhã Sertanejo. Alexandra, no Parque da Serra, bom dia. A amiga Leia, sempre ligadinha com a gente, meu abraço, obrigado aí pela companhia especial. Embora, vô, lembrando que daqui a pouquinho tem um giro de notícias, você acompanhando as informações aqui pelas ondas da Matéria. E amanhã tem mais, amanhã a partir das 5, mais uma edição aí do nosso Manhã Sertaneja. Vem chegando a alegria do rádio, Marlon Guimarães e o Passatempo.
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3: 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Fiquem com Deus.
4: Tchau, gente.
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0: sexta-feira e por aqui vamos nós. Agradecendo sempre a sua participação, a sua audiência. Juntos fazemos um programa aqui, ó, maravilhoso para levantar o seu astral numa melhor salada musical do seu FM. E participe com a gente, mandando aí o seu alô, o seu abraço, seu pedido musical, a sua mensagem para os aniversariantes do dia, às 11 horas e 40 minutos. Tem também para você, 10 horas, Padre Reginaldo Manzotti, com o programa Experiência de Deus. Tem também 9 horas, o Giro de Notícias com ele, Denilson Santos. Daqui a pouquinho, 8h15, começa então as previsões astrológicas com o horóscopo Matéria FM. Super, hiper, mega, maxi, bom dia!
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0: É bom demais. Rio Negro Solimões.

0: Agora bom demais, começamos muito bem com Rio Negro e Solimões, Fivela com Fivela, Henrique Juliano e Liberdade Provisória, Grupo Menos é Mais com Simone Mendes, Pedro Pecado. Agora sim eu volto com previsões dos astros.
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0: Olá você.
2: De 21 de março a 20 de abril.
0: Muito bom dia, viu, Ariano? Bom dia. A semana terminará com harmonia nos relacionamentos, Vênus na sua área de relações, vai facilitar novos encontros e também entendimento nos vínculos já existentes. Será um bom momento para firmar parcerias, aprofundar o laço afetivo no amor e também fortalecer as amizades.
2: Touro, de 21 de abril a 20 de maio.
0: Olha! Muito bom dia, Tourinho! Conte com boas ideias, viu, para melhorar aí os seus ganhos. As negociações serão bem sucedidas. Pequenos ajustes na rotina, no cuidado com a saúde, darão maior conforto. O ambiente de trabalho ficará mais leve, com harmonia nas relações e toques pessoais na decoração de espaços.
2: Gêmeos, de 21 de maio a 20 de junho.
0: Olha, Gêmeos, a semana terminará com muitas emoções, empatia, momentos encantadores no amor. Aproveite para sair da rotina, fazer algo que dê prazer. Encontros e interações de hoje serão inspiradores e surpreendentes. Por isso, embarque em uma onda de energia positiva.
2: Câncer, de 21 de junho a 21 de julho.
0: Nascido sob o signo de Câncer, novidades de amigos vão movimentar o dia. A semana terminará com mais motivação e oportunidade de melhorar as finanças. Alguns ajustes poderão até favorecer as suas conquistas, principalmente no padrão de consumo e até mesmo nas crenças internas. O dia pedirá equilíbrio entre o descanso e o cumprimento de tarefas.
2: Leão, de 22 de julho a 22 de agosto.
0: Olha, bom dia, Leãozinho. A semana terminará com muito brilho, viu, Leão? Conversas agradáveis com os amigos, convites, novidades. O projeto de vida e caminhos de maior realização pessoal estarão iluminados com Sol e Júpiter no seu signo. Fique de olho nas oportunidades de expansão. Planeje viagem com uma certa antecedência.
2: Virgem, de 23 de agosto a 22 de setembro.
0: Ô, Virgem, vamos ver aqui se está bom para você hoje? Visualize onde você quer chegar, viu, Virgem? Uma oportunidade profissional poderá promover mudanças positivas na sua vida e o dia trará popularidade e projeção. Uma proposta financeira também atraente dará o no que pensar. Finalize um ciclo e inicie aí uma nova jornada que incluirá inovações e evolução na carreira. Eu volto daqui a pouquinho com mais
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0: 8h30 tem mais previsões dos astros. Olha, agora são 8h15 aqui no Passatempo.
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1: Bom demais ter você na nossa companhia. Ô Maria Braga, bom dia. Bom dia pro meu querido Daniel, lá da APG Despachante. Ô Daniel, beleza aí, meu querido? Tudo jóia? Ô Maria Elza, lá do Jardim Serra Azul. 8h19 agora.

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1: Olha, dois corações disputando quem é mais forte. Essa aí foi pra a minha amiga Mariana, lá do bairro Central.
2: Aceitaram o convite pra essa moda.
1: Olha, bom dia, Leia. Oi, Leia, bom dia. Tudo bem por aí? Graças a Deus, tudo na paz, né? Olha, deixa eu aqui. Tem previsões dos astros.
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4: Libra, de 23 de setembro a 22 de outubro.
1: Olha, librianos, bom dia. Com Vênus no seu signo, você terminará a semana com mais brilho e facilidade para conquistar o que quer. Amizades e grupos trarão boas oportunidades. Uma conversa bem colocada alavancará a sua carreira. Planos de viagem ou de estudos animarão o clima.
4: Escorpião, de 23 de outubro a 21 de novembro.
1: Escorpião, um investimento, dinheiro compartilhado, acordo ou dúvida poderá ser resolvido com objetividade no dia de hoje. Prefira a privacidade. É um mergulho aí nos sentimentos, iluminará planos e decisões. A saúde e o trabalho responderão bem a uma rotina disciplinada.
4: Sagitário, de 22 de novembro a 21 de dezembro.
1: Ô, Sagitário, olha, alinhe planos com o par, com o sócio. A semana terminará com decisões a dois, empolgando aí com uma viagem. Tudo o que alargará aí os seus horizontes está favorecido, viu? Comece um curso, amplie as conexões com pessoas de fora, divulgue também o seu trabalho em outras localidades, viu, Sagitário?
4: Capricórnio, de 22 de dezembro a 20 de janeiro.
1: Capricórnio, bom dia. A semana terminará com portas abertas na carreira. Você poderá finalizar um projeto iniciado, receber também uma proposta profissional imperdível. Uma onda de energia positiva anuncia mudanças boas na sua vida.
4: Aquário, de 21 de janeiro a 19 de fevereiro.
1: Aquário, bom dia. Olha, amor, filhos, lazer, projetos autorais ganharão espaço no dia de hoje. O dia será bem animado, divertido e fértil. Uma parceria poderá crescer e trazer ótima proposta, tanto no trabalho quanto na vida pessoal.
4: Peixes, de 20 de fevereiro a 20 de março.
1: Olha, peixinho, novidade na família, movimentarão o seu dia. Reúna pessoas queridas, coloque a conversa em dia e harmonize as relações. Assuntos da casa e transações imobiliárias também entrarão no menu. Fortaleça suas bases afetivas. A semana terminará com ótimas soluções no trabalho e também nas finanças.
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1: Pois é, 8h31, daqui a pouquinho tem muito mais pra você. 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Bom demais. Vou te falar um negócio, hein? na alegria do rádio. 8h33, daqui a pouquinho tem mais. Manda um abraço aqui pro Arley, lá do Colchão Master.
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0: Castela, é que eu não te esqueci, meu querido. Matheus e Cauã, Marília Mendonça, café da manhã. Manda um abraço aqui pra Dona Leia, meu Paulão Caveirão, Mariana Alves, Maria Braga, Maria do Caroba. A Orlândia tá lá em Azurita, a Sônia do Mangabeiras. Ô Sônia, tudo bem por aí? Família boa, graças a Deus, já tá preparando aí pra... Tá no trabalho ainda ou tá de folga, ô Sônia? Tá de folga, né? 13 minutos agora faltando para as 9, daqui a pouquinho tô de volta trazendo mais. 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
2: Nosso querido Marcos Márcio Canuto, a 1 hora da tarde. Ô, bom dia, Sônia do Mangabeiras, pediu e vai ouvir, ó. Retrovisor. Gustavo Lima. Tá arrumando pra trabalhar, né, ô Sônia?

0: Olha, What a Wonderful World, Louis Armstrong, de 1968, e lá vai anos, hein? Que diz mais ou menos assim: que mundo maravilhoso. Eu vejo as árvores verdes, rosas vermelhas também. Eu as vejo florescer pra mim e pra você. E penso comigo: que mundo maravilhoso. Eu vejo os céus tão azuis e as nuvens tão brancas. O brilho abençoado do dia e a escuridão sagrada da noite. E aí eu penso comigo: que mundo maravilhoso. As cores do arco-íris tão bonitas no céu. Estão também nos rostos das pessoas que passam. Vejo amigos apertando as mãos, dizendo: como vai você? Eles realmente dizem: eu te amo. Eu ouço bebês chorando, eu os vejo crescer. Eles vão aprender muito mais que eu jamais vou saber. E eu penso comigo: que mundo maravilhoso. Sim, eu penso comigo: que mundo maravilhoso. Louis Armstrong.
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0: 9-1, bom dia.

0: Bola Escondendo Ouro. Zenete Cristiano aqui no Passatempo. Olha, deixa eu mandar um abraço aqui pra Silene lá da Drogaria Galvão. Inclusive, ela tá informando aqui aos clientes e amigos uma ótima sexta-feira, né, Silene? 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Bom demais! Agora daqui a pouquinho tem um seu alô aqui no Passatempo. Chegando o giro de notícias com ele, Denilson Santos.
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0: Denilson, bom dia.
2: Bom dia, Marlon, e bom dia para você que está ouvindo o Passatempo e a Hora de Notícias. A disputa pelo governo de Minas Gerais tem 9 candidatos confirmados até o momento. São eles: Alexandre Calil, do PDT, Ben Mendes, do Missão, Flávio Roscoe, do PL, Gabriel Azevedo, do MDB, Indira Xavier, do UP, Matheus Simões, do PSD, Patrus Ananias, do PT, Rafael Duda, do PSTU, e Túlio Lopes, do PCB. O prazo para a realização das convenções, eventos em que os filiados dos partidos se reúnem para definir os candidatos nas eleições, terminou. Agora, as siglas devem registrar os nomes escolhidos no Tribunal Superior Eleitoral até 15 de agosto. A campanha política começa oficialmente no dia seguinte. O primeiro turno está marcado para 4 de outubro e o segundo deve acontecer em 25 de outubro. O Tribunal de Justiça de Minas Gerais marcou a sessão do Tribunal do Júri, que julgará Ítalo Jefferson da Silva, réu pela morte da estudante de psicologia Vanessa Lara de Oliveira Silva, de 23 anos. O julgamento foi marcado para o dia 24 de setembro, às 9:30 da manhã, na comarca de Juatuba, e o réu foi pronunciado pelos crimes de homicídio qualificado, estupro e ocultação de cadáver. Vanessa Lara foi assassinada em 9 de fevereiro deste ano, após deixar o trabalho no Cine, Sistema Nacional de Emprego, em Juatuba. Ela voltaria para a cidade de Pará de Minas, onde morava. Ítalo foi denunciado pelo Ministério Público de Minas Gerais pelos crimes de homicídio qualificado, estupro e ocultação de cadáver. De acordo com o órgão, a vítima foi morta por estrangulamento com uso de cabos do notebook. A acusação afirmou que o assassinato foi cometido para esconder o crime sexual. Depois, o criminoso colocou o corpo da jovem dentro de uma mala e escondeu em uma manilha de drenagem, cobrindo com vegetação para dificultar a localização. O cadáver foi encontrado no dia seguinte ao crime, em 10 de fevereiro. Ítalo Jefferson foi detido no dia 12 de fevereiro, após fugir para a cidade.

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8: Na alegria do rádio, hora certa, 9:09 aqui, ó. Hora do seu alô.
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8: Olha, deixa eu mandar um abraço aqui pra minha querida Magda, lá em Anzurita, né? Ô, Magda, bom dia. Bom dia, Jorge. O Jorge tá no Vista Alegre. Minha querida Vanilda, lá em Virginópolis. Abraço aqui também pro Aristeu, da Bom Sabor, Bolos Caseiros, a Ju também, o Antônio Ailton tá lá no Central, Alexandra lá do Parque da Serra, a Fatinha tá no Consenza, meu querido Antônio no Centro, a Maria Elza também tá lá no Jardim Serra Azul e que Deus abençoe o nosso dia, né, Maria Elza? Bom demais ter você por aqui. Paulão, lá do Vale Verde, bom dia. Mariana Alves tá no Central, tá de boa hoje, Mariana? Ela, vão trabalhar, meu povo! Maria Braga, Maria do Caroba, lá em Azurita. Ô, Caroba, beleza, meu querido? Tudo bom? A Orlândia tá lá em Azurita, a Edna Ramires também. Minha querida Sônia do Mangabê, dá um abraço no Atilho aí pra mim, viu, Sônia? Abraço aqui pra Silene, lá da Drogaria Galvão. Grande abraço em toda a equipe aí da Drogaria Galvão, aí no centro da cidade. A Tânia tá no Santa Bárbara. Ô, Marli Pereira, bom dia! Tudo bem? Graças a Deus, tudo na paz. A Maria Marli Batista também. Ô, Marli, aquela música, What a Wonderful World. Bonita, né? Top demais, né? Obrigado, viu, Marli Batista, lá do Planalto. Eunice, lá do Duque de Caxias. Abraço para você que tá ligado aí na internet, matelefm.com.br, em qualquer lugar do planeta. Nosso querido Fernando Augusto tá lá em Londres. Ei, Fernandão, vamos trabalhar, né? Vamos juntar um dinheirinho e volta pra cá, viu, Fernando Augusto? Junta um dinheirinho aí, vem embora pra cá, meu filho. Nós estamos sentindo a sua falta aqui, viu? 9:11 agora. É bom, né?
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8: Tem que trabalhar, né, Fernando? Não tem outro jeito. Nasci bonito, não foi rico?
3: Marlon!
8: Na matéria. 9:11.

0: 9h22 aqui no Passatempo Matéria FM. 29 anos, a número 1 de Matheus Demi Região. Bom demais, né? Olha, alô, meu querido Kaique da Cacá Bikes, oficina de bicicleta, sempre ligadinha com a gente, né, Kaique? Nosso muito obrigado aí pela companhia, tá bom? 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
2: 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Olha, deixa eu mandar um abraço aqui pro meu querido Arley, lá da Colchomaster, a loja da fábrica. Ele pediu aqui e nós vamos reviver esse momento maravilhoso do Vanderlei. Onde Deus possa me ouvir.
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0: Olha, dose dupla maravilhosa com Zé Neto e Cristiano. Vamos tomar uma e pátio de posto.
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0: Olha, a sua não, a nossa manhã em alto astral. Você tá sabendo desse golpe aí, né? Esse golpe do WhatsApp pedindo aí... para fazer um cadastro no Mercado Livre, aqui em Matheus Leme, mas já teve assim, ó, várias e várias e várias pessoas que já caíram nesse golpe aí, viu? Fique atento, viu? Não entra nessa, não.
3: Bom dia, pessoal. Novo golpe, tá? Às vezes o pessoal tá clonando o WhatsApp de alguém no telefone e manda mensagem pros contatos falando que tá... fazendo um cadastro no Mercado Livre, que estão pedindo um telefone de confirmação.
0: É isso mesmo.
3: Aí se pode pro pessoal te ligar. Aí já fiquem sabendo que é golpe também.
0: É. Aliás, esse golpe não é novinho não, viu? Tem muito tempo e agora tá começando novamente. Inclusive, tem um pedido aqui no WhatsApp da rádio. Chegou ontem aqui. É o André lá da Defesa Civil. Ô, André! Preste atenção aí, viu, meu querido? Ai, ai. É isso mesmo. Aqui, ó. Tô finalizando o cadastro para anunciar no Mercado Livre e me pedir um número secundário de confiança. Não caia nessa não, viu, gente? Caia nessa não. 9h38 agora aqui na Alegria do Rádio.
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0: Olha, Matéria FM informa que alguns documentos foram encontrados e estão disponíveis para retirada aqui na Matéria FM. Os documentos que se encontram aqui são de Caleb Alves Santos, Maria da Conceição Santos, Jussi Ferreira Chaves Júnior, Rafaela Sabrine da Silva, Ataíde Henrique Alves, José Sávio de Acipreste Gomes. Faça a retirada em nossa recepção entre 9h e 17h. Para maiores informações, entre em contato conosco pelo WhatsApp 359-9666-1699 ou pelo 3535-1699. Se você conhece alguma dessas pessoas, nos ajude aí a divulgar. 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É uma seca danada, além de prejudicar a qualidade do ar, o fogo pode causar incêndios florestais, colocando em risco vidas, animais, propriedades e também o meio ambiente. Então evite queimadas. Olha, vem aí o arraiá do Encontro de Adolescentes com Cristo, o AEC. 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Terá comidas típicas, muita diversão, música ao vivo. Adquira logo seu ingresso por apenas R$ 5,00 na Secretaria da Paróquia ou com os tios lá do AEC. Arraiá do Encontro de Adolescentes com Cristo, tá? Vista seu traje típico e venha se divertir com a gente. 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
0: É assim, né, Paulo? É assim.
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0: musical, coisa boa, 10 minutinhos agora faltando para as 10 da manhã, daqui a pouquinho o padre Reginaldo Manzotti com o programa Experiência de Deus, porque evangelizar, claro, sempre é preciso. Passatempo em você até o meio-dia.
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0: Olha que coisa boa. 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
0: 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Ó, presente aqui. Na alegria do rádio, 4 minutinhos agora para o meio-dia. Deixa eu aqui, ó, mandar aqui um testemunhal, porque Padre Reginaldo tá chegando. Meu querido Tadeu, tudo bem, Tadeu? Tadeu Guimarães, sextou, né? Olha, muito bom dia pro meu querido Jonathan, da Escala Móveis, Paulão Caveirão. Bom dia. 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
0: Bacana, 2 minutinhos faltando para as 10. Grande abraço aqui. Ô, Jonathan, o seu pai recebeu o boné aí? Hã? Não fiquei sabendo, ninguém me falou nada. Não tem visto ele com o bonézinho. Ô, Carminha, daqui a pouquinho, depois do Padre Reginaldo, eu passo aqui para você, tá? A sua música. Ô, Kleber Lopes, bom dia, meu querido Klebinho, bom dia. Por falar em Klebinho, deixa eu mandar um abraço aqui pro Klebinho lá do salão. Ô, meu querido Klebinho, tudo bem por aí? Graças a Deus.
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Louvado seja nosso Senhor Jesus Cristo. Para sempre seja louvado, queridos irmãos e irmãs. Desejo verdadeiramente que a paz de nosso Senhor Jesus Cristo esteja com todos vocês. Filhos amados, estamos começando um programa que não é um programa musical, não é um programa de entretenimento, mas sim um programa de profunda oração. E quero saudar a todos, em plena novena que estamos fazendo, e colocarmos o nosso coração em Deus, juntos, fazermos esta hora um encontro, um diálogo amoroso com Deus. Saúdo a todos. Saúdo a partir da Rádio Evangelho.

nosso Senhor foi muito claro. Onde dois ou três estiverem reunidos em seu nome, ele estaria em nosso meio. E nós estamos reunidos em nome da Trindade. Então, faça comigo o sinal da cruz para juntos mergulharmos neste Deus unitrino, em nome do Pai, do Filho e do Espírito Santo. Amém. Antes de mais nada, eu quero conduzi-lo a um momento de você elevar seu pensamento a Deus, seu coração em Deus. Se possível, dê uma pausa no que você está fazendo. Se não for, continue. Mas coloque seu pensamento em Deus e peça: Divino Espírito Santo, ajudai-me a rezar bem. Divino Espírito Santo, age em mim e que as minhas orações sejam fruto da tua ação em minha alma. Senhor Jesus das Santas Chagas, eu me coloco hoje diante de ti com profunda humildade e confiança. Tu conheces o meu coração, sabes bem das minhas alegrias, mas também das minhas preocupações, minhas lutas e de tudo aquilo que eu nem mesmo consigo expressar em palavras. Senhor, neste momento de oração, entrego a ti a minha vida por inteiro. Nas tuas santas chagas dolorosas e gloriosas, entrego minha família, meu trabalho, meus sonhos. Entrego também as minhas fragilidades. Coloco em tuas mãos tudo aquilo que está pesando nos meus ombros. E tenho a certeza, Senhor, que nada escapa ao teu olhar misericordioso. Eu creio, Senhor. Eu confio, Senhor. E sei que milagres podem acontecer. Senhor Jesus, nas santas chagas, pelas marcas gloriosas do teu amor, fortalece a minha fé. Fortaleça, Senhor. E se eu vacilar mais ainda, fortaleça a minha fé. Dá-me coragem para enfrentar os desafios de cada dia. Peço, Senhor, porque eu creio em milagres. Dá-me serenidade nas provações. E quando o desânimo vier, acolha-me no seu coração. Peço-te, Senhor, que toques com teu poder. Vem, Espírito Santo de Deus. Vem, Espírito Santo de Deus, e coloque em mim uma nova canção. Essa canção que vem do teu Espírito, que é uma canção que é um gemido inefável, como diz a Sagrada Escritura. E dá-me esta nova unção em todas as áreas da minha vida. Peço também, Senhor, porque eu sei que os milagres vão surgir na vida dos enfermos,

0: forte, consola os que sofrem.
1: Os milagres vão surgir.
0: Colocamos também oração àqueles que estão sem esperança, que perderam a esperança. Fortalece, Senhor. Sustenta aqueles que caminham em meio às dificuldades. Senhor, pelo teu santo nome, pela ação do Espírito Santo, nesta presença de Deus uno e trino, eu coloco que ninguém se sinta sozinho, porque cremos que sois um Deus que caminha conosco em todos os momentos. Senhor, os que estão lutando contra o câncer, os que estão lutando contra a depressão, algum vício, seja ele o tabagismo, seja ele as drogas, o alcoolismo, famílias que estão desestruturadas, estão percebendo que o relacionamento está sendo desgastado, peço acima de tudo um coração renovado. Jesus das santas chagas, dolorosas e gloriosas, fica conosco nesta hora, Senhor, e acolha todos os pedidos, todas as partilhas. Senhor, fica conosco, Senhor. Fica conosco, Senhor. Filhos e filhas, nós só começamos o programa. Eu vou para um rápido intervalo e eu volto com Partilha de Vida, Leitura Orante. Voltamos já.
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0: Escute, filho e filha, eu falava que os milagres acontecem, o maior milagre é a nossa conversão. Mas há tantas pessoas que dizem assim, padre, como eu queria dar meu testemunho. E de fato, querem mesmo, mas são milhares de pessoas que tentam. Então, se você tem esse testemunho para dar, ligue e grave um áudio no 41-3221-6060, escute este.
1: Oi, Padre Reginaldo.
0: Oi.
1: A sua bênção.
0: Deus abençoe.
1: Aqui quem fala é a Simone, de Itaúna, Minas Gerais.
0: Pois não.
1: Padre, eu queria dar um testemunho pela intercessão de Nossa Senhora do Carmo. Há 20 anos atrás, eu era prostituta, era usuária de cocaína. Usava todo dia, era cocaína, uísque e energético. Aí, nesse meio termo, conheci o meu companheiro, que eu estou com ele até hoje. Aí saí da prostituição, mas infelizmente continuei nas drogas.
0: Sim.
1: Entendeu? Aí teve um dia, o meu companheiro, ele saiu para comprar cocaína para mim. Só que Nossa Senhora tocou no coração dele, padre. Ele chegou aqui na minha casa com uma imagem de Nossa Senhora do Carmo. Porque eu já era devota dela. Padre, o senhor não há de acreditar que a partir desse momento eu nunca mais usei droga. Faz 15 anos que eu estou liberta da droga e faz 20 anos que eu estou liberta da prostituição. Um abraço para o senhor, fica com Deus. Toca o sino, sacristão.
0: Meu Deus, que forte! Que forte, Nossa Senhora do Carmo! A quem chamamos de madrinha, de dinda. Gente, você escutou, eu fiquei arrepiado com esse testemunho. Prostituição, usuária de drogas. O companheiro saiu para comprar cocaína. E Deus inspirou, eu falei, o Espírito Santo trouxe uma imagem de Nossa Senhora do Carmo. E a partir daquele dia, uma vida transformada. Louvado seja Deus que você acompanha o programa. Louvado seja Deus que você largou o pecado e está vivendo na graça de Deus. Sem dúvida, graça recebida, graça testemunhada. Mas filha, se me permite dizer, se agora vocês estão bem e podem, procurem o sacramento do matrimônio para poder comungar. Então a graça será completa e sua alma vai se regozijar em Deus por receber tamanho hóspede em seu coração. Gente, é emocionante. Simone de Itaúna, Minas Gerais, transmite lá a rádio Santana FM, Cidade FM, o bispo Dom Giovanni Luiz da Silva de Divinópolis. Impressionante como Deus age. Juraci, que a paz de Jesus esteja com você, Juraci.
2: Bom dia, Padre Reginaldo.
0: Deus a abençoe. De onde você fala, Juraci?
2: De Mafra, Santa Catarina.
0: Minha saudação a Mafra, Santa Catarina. Como que você me acompanha?
2: Eu acompanho pela TV Evangelizar.
0: Minha
2: saudação. Pela rádio FM.
0: Tá bom, ali. Mafra pega a TV Evangelizar Digital, que nós temos cobertura nacional. E também minha saudação, a rádio que nos transmite ali é São José FM. Diga, Juraci, a palavra é sua.
2: Eu queria pedir oração, Padre Reginaldo, para o meu filho Valdecir de Jesus dos Santos. Hoje ele está fazendo aniversário também, hoje é aniversário dele.
0: Parabéns.
2: E ele está com problema de coluna, Padre.
0: Ah.
2: E os médicos querem fazer cirurgia e eu não queria que ele fizesse cirurgia. Porque o nervo da coluna está espremendo contra a espinha dele, que ele está mancando, está formigando a perna dele, não pode quase caminhar, e ele trabalha na lavoura, ele planta fumo.
0: Entendi.
2: E ele não pode trabalhar, ele tem duas crianças pequenas, a mulher e a casa, para ele sustentar.
0: Ah.
2: Então eu peço o nome dele em oração.
0: Tá bom.
2: Senhor bom Jesus, e o Jesus da Santa Chaga, e o poder do Padre dar a cura para ele não fazer cirurgia, que ele não queria, que ele estava fazendo mal de tanto remédio que ele estava tomando. E até hoje ele está em consulta lá em Mafra. Ele está consultando agora de manhã, ele foi fazer uma consulta. Então eu peço uma oração para ele.
0: É Valdecir, né?
2: Aham, Valdecir de Jesus dos Santos.
0: Filha, eu entendo o seu pedido, mas você me permita fazer uma correção com todo carinho e amor? Posso?
2: Pode,
0: Não reze assim que ele não faça cirurgia. Reze ao contrário, que ele fique curado. E às vezes, filho, nós não sabemos. Às vezes a cirurgia será uma necessidade. Se de repente, nós não sabemos, os médicos perceberem, pode ser de repente uma hérnia extrusa, que é externa, e uma cirurgia simples resolve. Às vezes é uma coisa mais complicada, mas não vamos nós querer ter CRM. O que a gente deve pedir, reze comigo, Divino Espírito Santo.
2: Divino Espírito Santo.
0: Iluminai o médico.
2: Nos exames.
0: Nas consultas. E que o diagnóstico seja certeiro. Senhor. Meu filho precisa trabalhar. E o trabalho é pesado na roça. Se for preciso a cirurgia. Que dê tudo certo. E ele fique curado. Jesus das Santas Chagas. Eu coloco meu filho. Na chaga do teu peito aberto. Que uma gota do teu preciosíssimo sangue recaia sobre ele.
2: Mas ilumine os médicos, Senhor.
0: Amém. Você entendeu, Juraci, o que eu disse? Que às vezes a gente não quer a cirurgia, vamos deixar nas mãos de Deus.
2: Ponhar nas mãos de Deus, né, padre?
0: Que se preciso passar, que seja uma cirurgia certeira e que ele possa ficar curado. Que ele possa plantar fumo, que ele possa criar os filhos com dignidade, que não sinta dor, porque eu digo para você, eu passei por muita dor. Ninguém merece dor, e não falo por mim.
2: Ninguém merece, é verdade, padre.
0: Então que Deus o abençoe, rezaremos nessa intenção, tá bom, Juraci?
2: Viu, padre, eu queria pedir mais oração para toda outra minha família, pro outro meu filho, ele tem umas continhas para ele pagar.
0: Diga o nome, minha querida.
2: Valdinei. Valdinei dos Santos e pro Ailton dos Santos e pra Jussara de Fátima dos Santos e pro Mogero Rodrigo. E para todos meus netinhos, para o meu marido, Valvito dos Santos. E eu queria pedir oração para mim também, Padre Reginaldo. Também andou bem, bastante doente, tenho problema nos meus ombros. Tenho só um rim.
0: Filho.
2: E esse outro rim ainda tem um problema de uma bexiga de água no rim. E os médicos disseram que não tenha o que eu fazer. Eu sinto muita dor do lado, e dor na perna. E daí eu tenho um acompanhamento direto com os médicos, mas daí... É muito difícil eles me chamar porque eu estou pelo SUS, né?
0: Infelizmente.
2: Então, peço oração para mim também, padre.
0: Então, filha, coloque a mão sobre a sua enfermidade e nós vamos pedir que as santas chagas de Jesus, eu quero continuar rezando. A família toda está meio adoentada. Senhor Deus, eu te peço também por essa filha, que depende do SUS, pelas tuas santas chagas abertas, tocai na enfermidade, curai-a, Senhor. E toda a família nas suas dificuldades, provações. Senhor, e que se alguém se identificar com a Juraci e estiver doente, sinta o teu poder curativo. Abra as portas de um tratamento digno, que não lhes falte o necessário para obterem a saúde. Amém. Fica com Deus, Juraci. Minha saudação a Mafra Santa Catarina, ela falou Parabólica Digital 329, Rádio São José FM, o Arcebispo de Joinville e Dom Francisco Carlos Bach de Joinville. Eu volto já, volte comigo com a leitura orante. Voltamos já.
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Filhos queridos, povo amado, hoje Deus colocou no meu coração e eu senti necessidade de rezar o Salmo 18, talvez para você 19 ou 17. E vou usar o meu texto mais antigo. Para quem conhece, é o livro mais antigo que eu usava dos Salmos. Por quê, padre? Porque eu decorei este Salmo. É um Salmo que eu rezo nas minhas lutas pessoais. Mas eles fizeram

Mas tudo, em tudo, quem faz é Deus. Então eu não fico pensando nisso. Mas se você acha que a obra evangelizar, este programa, rádio, TV, as missas, as adorações ajudam e transformam vidas, eu vou dizer, ajude a manter. Se você é associado, seja fiel. Ajude nesse mês. Se você ainda não é, torne-se exatamente por isso, porque você escutou aquele testemunho daquela mulher de uma vida de prostituição e de drogas que foi transformada. Você escutou e eu comecei hoje rezando Jesus das Santas Chagas. Então torne-se um associado agora, 0800 410 6060. Eu ia até colocar o que as pessoas têm dito sobre a leitura orante, mas não. Fica aí o apelo de você se tornar um associado. Se você acredita nessa obra, colabore com quanto você puder, um pouquinho que seja. É um ato de fé. E eu vou juntos, eu chamo você para ir junto comigo. Bíblia aberta, cartilha de oração.

Salmo 18. Eu te amo, Senhor. Tu és a minha força. Senhor, meu rochedo, minha fortaleza, meu libertador, Deus meu, rocha minha, meu refúgio, meu escudo, força que me salva, meu baluarte. Repita comigo esta oração. Salmo 18. Eu te amo, Senhor. Tu és a minha força. Senhor, meu rochedo, minha fortaleza, meu libertador, Deus meu, rocha minha, meu refúgio, meu escudo, força que me salva, meu baluarte. Louvado seja, eu invoquei o Senhor e fui salvo dos meus inimigos. Ondas mortais me envolviam, torrentes destruidoras me aterravam. Cercaram-me laços do Sheol, as ciladas da morte me atingiam. Escute versículo 7. Versículo 7. No meu aperto, invoquei o Senhor. Qual é o teu aperto? O que é que está apertando o teu coração? Quantas pessoas dizem, padre, parece que uma mão apertando do meu lado, aquela angústia. No meu aperto, invoquei o Senhor. Ao meu Deus, lancei o meu grito. O que você quer gritar para Deus agora? Fale com Ele, Ele está te escutando, Ele está do teu lado. Ele nunca te abandona. Meu grito chegou aos teus ouvidos. E a terra balançou e tremeu. As bases dos montes se abalaram. Estremeceram com seu furor, de suas narinas subiu a fumaça e de sua boca um fogo voraz. Dela saíram brasas ardentes. Versículo 10. Obrigado, Senhor, por este versículo. Porque diz assim: Ele inclinou o céu e desceu.

0: tendo os pés uma nuvem escura. Cavalgou um querubim e voou, planando sobre as águas do vento. Das trevas fez o seu manto. Versículo 17. Do alto, ele mandou tomar-me e tirou-me das águas torrenciais. Então mande, Senhor, um anjo me livrar das águas torrenciais. Mande, Senhor, o teu anjo para livrar-me desta tribulação. Manda-me, Senhor, teu anjo para livrar-me dessa água que já chega ao meu pescoço. Versículo 18. Livrou-me de um inimigo poderoso. Livrai-me dos meus inimigos, Senhor. São tantos. Livrai-me dos meus inimigos, Senhor. Eu confio. Versículo 19. Atacaram-me no dia da derrota, mas o Senhor foi um apoio para mim. Seja meu apoio, Senhor. Seja meu sustento, seja minha rocha, Senhor. Libertou-me porque Ele me ama. Versículo 20. Então, por teu amor, libertai-me, Senhor. Por teu amor, libertai-me, Senhor. Por teu amor, protegei-me, Senhor. Clamo por teu poder, Senhor. Clamo por tua graça. Versículo 19. Senhor, tu és minha lâmpada. Deus meu, tu iluminas minha treva. Sim, contigo eu corro ao ataque. Com meu Deus, eu assalto a muralha. Deus, seu caminho é perfeito. Ele é um escudo para os que nele se abrigam. Ele é o Deus que me cinge de força e torna perfeito o meu caminho. Glória ao Pai, ao Filho e ao Espírito Santo, como era no princípio, agora e sempre. Amém. Padre, não pare este salmo. Deixo para você esse gosto de rezar depois, pessoalmente, o Salmo 18. Esta foi a leitura orante de hoje. Eu volto já. Volte comigo.
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0: Padre, que salmo forte. É. Fiz uma parte e depois você faz. Reza depois. Padre, o senhor vai voltar nos salmos? Eu gostava tanto. Vou. No tempo oportuno. Sem pressa. Ainda temos uma vida. Não sei quanto, né? As coisas são tão passageiras. Mas no tempo oportuno voltarei aos salmos. Sigamos ainda com a leitura orante que estamos fazendo. E lá na frente a gente volta com os salmos. Rosana, que a paz de Jesus esteja com você, Rosana.
1: Bom dia, padre.
0: Deus abençoe. Você fala de onde, Rosana?
1: Eu falo de Limeira.
0: Limeira. Minha saudação a Limeira, estado de São Paulo. Como é que você me acompanha ali, querida?
1: Eu acompanho pela Rádio Magnífica de Limeira.
0: Meu abraço carinhoso à Rádio Magnífica de Limeira. Pois não, Rosana, estive aí, foi tão bom, tão maravilhoso.
1: Foi maravilhoso, eu estava lá.
0: Isso ali. Fala, minha querida.
1: Ô, padre, eu queria pedir uma oração pro senhor.
0: O que está acontecendo? Fala mais alto, fala mais alto.
1: Pelo assassinato, padre.
0: Ô, meu Deus. Filho. Do seu filho?
1: Do meu filho. Mataram meu filho dia 8 de fevereiro, padre.
0: Meus sentimentos, filho.
1: Justamente. Obrigada. E eu queria pedir oração para mim, para minha família, porque eu estou sofrendo demais.
0: Imagina.
1: Então, um buraco, padre, no meu peito, me fecha. Porque meu filho, padre, era um menino bom. Meu filho não era um menino de briga, nunca brigou, padre. E era um menino amoroso, bondoso. Ele ajudava, ajudou muita gente aqui. E ele tirava a camisa dele, padre, para dar para os outros.
0: Entendi.
1: E foi morto tão injustamente, padre. Ele foi no bar aqui.
0: Respira um pouco, filha, respira, respira. Eu quero entender, eu sei que a sua partilha é muito importante. Então respira um pouco, recupere suas forças. Você estava contando, um menino bom dava camisa para os outros, aí ele foi num bar, e aí, filha, o que aconteceu?
1: Ele saiu de casa, padre, para comer um lanche. Era uma lanchonete que ele foi. E aí ele foi numa lanchonete, estava muito cheia, ia demorar. Aí ele foi para essa outra lanchonete.
0: Tá.
1: Aí ele foi nessa outra lanchonete, ele e um amigo dele, meu vizinho aqui da minha casa. E chegou lá, estava cheio, e ele ficou em pé esperando. E aí pediu uma cerveja, e por causa de uma cerveja, pé, padre, mataram meu filho.
0: Entendi.
1: E aí, ponhou a cerveja na mesa desse assassino. E ele gritou e falou que não queria que ficasse a cerveja ali na mesa. Aí meu filho tirou na mesma hora, foi lá, pegou a cerveja, tirou e ficou em pé para trás, esperando, desocupou a mesa. Aí quando desocupou a mesa, padre, ele sentou nessa mesa, mas o pedrinho quer para trás. E esse assassino invocou com ele, padre. Ficava toda hora olhando para trás e xingando ele.
0: Entendi.
1: E ele, por que? Ele falou assim, mas eu nem conheço esse cara, meu Deus, por que que ele tá me xingando assim? Aí o padre, ele comeu ali e tudo. E quando ele saiu, esse assassino saiu na frente, padre. Tava com intenção de matar. Foi já no carro, abriu o carro, pegou, largou o carro ligado, funcionando, abriu as portas e pegou a faca. E quando
0: meu
1: eu
0: Deus.
1: Vinha vindo, padre. Ele deu a facada que foi em cima do coração do meu filho.
0: Meu Deus.
1: Meu filho caiu, padre. Continuou chutando meu filho, dando pesado no meu filho, padre.
0: Filha.
1: Chutando a cabeça do meu filho.
0: Filha, filha, filha.
1: Padre, me ajuda.
0: Eu acolho você de todo o coração. Acolho você mesmo. E queria muito estar do teu lado, dar um abraço, apenas dizer, estou aqui, mas eu estou aqui no rádio. E o Senhor não te abandona.
1: Não pode.
0: O Senhor está do teu lado. Não dá para, eu não tenho uma explicação e não farei isso porque aprendi com Jó, com os amigos de Jó. que não devemos querer explicar a dor do outro. Apenas dizer: filha, seu filho está diante de Deus. A vida não acabou.
1: Deixa eu perguntar para o senhor.
0: Fala
1: uma
0: alto.
1: Coisa. Eu queria perguntar para o senhor, padre, uma coisa.
0: Fala.
1: Será que... Eu sei que o senhor já até falou ali agora.
0: Não importa. Fala
1: será
0: de novo.
1: Será que era hora do meu filho ir embora, padre?
0: Filha, eu volto a dizer, eu não tenho resposta, mas nenhum fio de cabelo cai sem a permissão de Deus. Mas algo eu lhe digo. Algo eu lhe digo. Foi a outra pessoa que fez uso errado da liberdade que tinha. Deus não queria a morte do seu filho. Você escutou o que eu estou lhe dizendo?
1: Escutei, padre.
0: Deus não queria. Deus quer que seus filhos vivam felizes e plenos. Mas o outro, por uma razão, seja, sei lá, se não estava com droga, se não estava bêbado, se...
1: Eu gostei, padre. Ele é uma pessoa que não tem Deus, uma pessoa fria, egoísta, calculista, porque a gente está sabendo de muitas coisas agora.
0: Sim.
1: E ele disse que todo lugar que ele ia, ele brigava. Era uma pessoa muito briguenta. E
0: tá.
1: Ele era casado, tinha uma filha, estava separado, e estava separado da amante também. Aí ele disse que naquele dia ele ia matar uma pessoa.
0: Então, infelizmente, uma tragédia que aconteceu com teu filho. Rosana, reza comigo, que é o que Deus está colocando no meu coração. Primeiro, diga o nome do seu filho.
1: É Christian Fernando Sanguini.
0: Para que rezamos? Christian...
1: Fernando
0: Sanguíneo. Sim.
1: Obrigado.
0: Eu queria que você dissesse assim: Senhor, dai o descanso eterno ao meu filho.
1: Dai o descanso eterno para o meu filho, Senhor.
0: E peço, Senhor. Me conforte. Na certeza da ressurreição. Eu não quero desejar mal. Ao assassino do meu filho. Que ele se converta. Senhor Deus. É uma mãe que pede, Senhor. Filha. Lembre-se de Nossa Senhora, que também teve Jesus nos braços.
1: Padre, eu vivo todo um dia.
0: Que ela possa... Isso. Que Deus te fortaleça, filha. Que Deus te acompanhe. Tá me ouvindo?
1: Tô, padre.
0: Que Deus seja a sua fortaleza.
1: Sim. Ele é, padre, que eu tô em pé por causa de Deus.
0: Isto.
1: Eu faço parte do Santíssimo aqui na minha
0: Amém.
1: Igreja. E eu só tô em pé porque eu creio em Deus.
0: Amém.
1: E minha filha, padre, vai casar em dezembro agora, e ele ia ser o padrinho, padre. Eu sei que meu filho não está lá, mas ele vai estar espiritualmente, padre, nesse momento.
0: Claro, só que olha, pela tua filha, se levante. Pela Sim. tua filha, seja forte. Pela tua filha, que para ela o casamento é muito importante, ela também vai sentir falta do seu Sim. filho. Do irmão, mas por ela, se levante. Que Deus abençoe, Rosana, e que esse Jesus, presença real no Santíssimo, que você disse que é da adoração, continue te fortalecendo. Minha saudação a Rosana. Uma tragédia. Limeira, São Paulo, Rádio Magnífica FM. Eu volto já. Volte comigo, querido povo de Deus, e nós voltamos em plena novena. Voltamos já.
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0: 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Porque diante de certas tragédias, de certos problemas, é só pedir: Senhor, dai-me uma fé inabalável, sobe o som, sacristão. Senhor, eu não compreendo, mas dai-me uma fé inabalável. Escute esse testemunho, a sua bênção, Padre Reginaldo. Ano passado, trouxe minha irmã especial para morar comigo. Minha mãe estava doente e depois de muito sofrimento acabou falecendo. O mundo caiu sobre a minha cabeça, perdi minha mãezinha, ainda fiquei com a minha irmã especial. Que seria da minha vida tendo que trabalhar? Enfim, foram inúmeras dificuldades, desespero e, de certa forma, minha irmã estava bem. De repente, começou a sentir saudades e vieram as crises de nervos. Ficou agressiva, batia em mim e na cuidadora. E eu, com minha fé, pouca fé, pedi ajuda para Deus e, cada vez mais revoltada, cheguei a duvidar da existência de Deus. A minha irmã cada vez piorava mais. Fazia necessidades na roupa, atacava meu filho, tentava quebrar as coisas em casa, até que um certo dia eu clamei e disse: Senhor, se o Senhor existe mesmo, por que me abandonou? Me dê um sinal. Eu não consigo sozinha. E nesse momento a possibilidade de internar minha irmã era muito grande. E eu pedia para morrer se isso acontecesse. Me lembro que no sábado, durante a quaresma muito triste, eu bebi muito depois que ela dormiu e bateu arrependimento depressivo daquele ato totalmente irresponsável. Pedi que Deus me levasse desse mundo, já que não servia para nada. Na terça, totalmente descrente, depressiva, arrasada, comecei a fazer uma pesquisa no YouTube. Foi quando encontrei a missa da TV Evangelizar. Era o senhor que estava presidindo. E na homilia, o senhor, Padre Reginaldo, falava de Jesus. E falou tudo o que eu precisava ouvir. Sem saber o que fazer, pedi a Jesus das Santas Chagas que me pegasse no colo, que me protegesse. Quando olhei para aquelas chagas abertas de Cristo, eu pedi uma gota do sangue de Jesus. A partir daquele dia, comecei a fazer o terço das Santas Chagas. Nunca mais coloquei bebida alcoólica na boca. Com fé, fui pedindo que Jesus fosse o centro da minha vida e me ensinasse a levar uma vida mais leve. Me tornei associado, comecei a acompanhar a experiência de Deus, as leituras do Evangelho, e tudo fazia sentido na minha vida. Padre, minha irmã, nesse momento, reza comigo, e aquilo que parecia um fardo, hoje é uma bênção. Ela se acalmou, serenizou é um anjo na minha vida. Era eu que precisava mudar. E a graça veio. No cerco de Jericó, eu pedi para quebrar as muralhas de 20 anos. Depois de 20 anos, eu confessei e comunguei. Graças a Deus, hoje, a minha vida é transformada. Seduziste-me, Senhor, eu me deixei seduzir. Graça recebida, graça testemunhada, assinada por Mércia, de Sertãozinho, São Paulo. Amém. E agora, juntos, rezar pelos pais e a Sagrada Família, oitavo dia.
1: Jesus, Maria e José, minha família vossa é.
0: Sagrada Família de Nazaré, coloco-me em oração por todas as famílias e clamo que as famílias aqui na terra tenham o discernimento necessário para fugir de todas as ciladas dos Herodes de hoje, como fizeste na Gruta de Belém, na fuga do Egito. Jesus, Maria, José, eu coloco como intenção especial os pais aqui na terra. Diga o nome dos pais, vivos ou falecidos. Aos falecidos, Senhor, pedimos o descanso eterno e que a luz perpétua os ilumine. Descanse em paz. Amém. Aos pais vivos, pedimos saúde, prosperidade e paz. Senhor, abençoai e santificai as famílias e, de modo especial, os casais. Aperfeiçoai o amor dentro do matrimônio. Fazei com que sempre lembrem o pacto nupcial e que possam, a cada dia, no perdão, no diálogo, na fidelidade, reavivar o amor que os une. Senhor, que o perdão seja abundante, que o amor seja constante e o diálogo uma ponte de recomeço. Afugentai da família os vícios, brigas, discórdias, desavenças, infidelidade, enfermidade. Afastai para longe todos os ataques dos inimigos contra a família e, de modo particular, este mal que está afligindo minha família. Diga qual é. Diga. Sagrada Família de Nazaré, santificai e protegei minha família. Sagrada Família de Nazaré, santificai e protegei minha família. Sagrada Família de Nazaré, santificai e protegei minha família. O Senhor esteja convosco, Ele está no meio de nós. Abençoai, Senhor, por intercessão de Nossa Senhora do Carmo, Jesus das Santas Chagas, em nome do Pai, do Filho e do Espírito Santo. Amém. E eu me despeço com o clipe inabalável. Evangelizar é preciso.
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0: coisa boa é ter você na nossa companhia, meu querido, minha querida. Obrigado sempre pela audiência, viu? Meu querido Mocizinho, bom dia! Bom dia pra Gilcilene, lá no Imperatriz, né, Gilcilene? Bom dia! E a turma aí, Gilcilene, todos bem? Graças a Deus! Ô, Márcia, tá no Santa Luzia! Bom dia, Tânia! Tânia lá do Central. Ô, Tânia, amanhã não vai ter, não, né? Amanhã não tem galinha, não, tem? Ali debaixo do viaduto, 6 horas da manhã? Tem ou não tem? Me responde aqui! Maria Lúcia, bom dia! E a Luísa aí tá de bem com a vida, ligadinha na Matéria FM. Ah, abraço aqui pra Natália e também pra Arielle lá da Magazine Luísa. Bom dia! Abraço aqui também pro deixa eu ver quem aqui. Ô Marilza, lá de... Ô Marilza, você tá sumido, hein? Tá lá em Contagem, meu querido Kleber.
1: Satempo.
0: A Carminha lá do Araçá.
1: Satempo.
0: Ô Carminha, bom dia.
1: 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Na Matéria FM.
0: João Gomes, Fábio Testado, MC Tuto. Lembrei de nós.

0: sexta-feira aqui.
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0: Demais. Mattelli FM.
2: Bom demais, 11:12.

0: legal. Olha, 11h15, bom dia, bom dia, bom dia.
1: Hélio, fala comigo aí, meu amigo Marlon.
0: Tô ouvindo, fala
1: Sextou.
0: Aí. Sextou.
1: Gostaria de desejar uma feliz sexta-feira, abençoada por Deus.
0: Amém,
1: e
0: né?
1: E se for possível, coloque aquela música Minha Essência para mim.
0: Minha Essência, beleza.
1: Um abraço, fique na paz. Um abraço a você, querida Sofia. Tudo de bom.
0: Amém. Olha, deixa eu aqui, por falar em essência, deixa eu mandar essa música também para a Gilcilene. Aliás, a Gilcilene de Paula do Imperatriz, que também pediu aqui essa música. Tiago Brado, Minha Essência. 11h16 aqui na Matéria FM.

0: essa música maravilhosa, né? É Orlândia. Inclusive, oferecendo aqui pro Paulo Melo também, né? Que adora essa música, o Paulo Melo. A Gilcilene também adora essa música. Thiago Brado, Minha Essência.
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0: Olha, nossa. 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
0: Olha que coisa boa, amanhã vai acontecer o Arraiá do Encontro de Adolescentes com Cristo, o EAC. É amanhã, sábado, a partir das 6 horas da tarde, no gramado ali do Salão Paroquial. Terá comidas típicas, muita diversão, música ao vivo. Olha, adquira o seu ingresso por apenas R$5 lá na Secretaria da Paróquia, né? Lá na Secretaria Paroquial, ou mesmo com os tios do EAC, tá bom? Arraiá do Encontro de Adolescentes com Cristo, amanhã, 18 horas. Vista aí o seu traje típico, venha se divertir com a gente, apoio Martelli FM. Olha, temos aqui alguns documentos que foram encontrados, entregues aqui na rádio, e estão disponíveis para retirada, tá? Os documentos são de Caleb Alves Santos, Maria da Conceição Santos, Jussi Ferreira Chaves Júnior, Rafaela Sabrini da Silva, Ataíde Henrique Alves, José Sávio de Acipreste Gomes. Faça retirada em nossa recepção entre 9 da manhã e 5 horas da tarde.
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Pode ser que daqui a algum tempo haja tempo pra gente ser mais, muito mais que dois.

pode ser que daí você sinta qualquer coisa entre esses 20 ou 30.

0: bom demais! Bruno Mars! Mas antes, Fábio Júnior! Aqui no Passatempo. Mas antes também, Fábio Júnior, original pai. Bacana demais. Mocizinho que pediu essa música aí. É. Lembrar do paizão aí, né? O seu Moacir. Ei! Coisa boa. Aí bate aquela saudadezinha, aquele aperto no peito, né? Aí bate mesmo. Pra você que não tem seu pai mais, né? Esse domingo aí a gente lembra, né? Eu, pelo menos, não tenho mais, infelizmente. Mas se você tem um pai, faça o seguinte, dê um abraço, viu? Bem apertado. Nem precisa de presente, não. Só um abraço mesmo, bem apertado, bem caloroso. Né? E não precisa ter vergonha de falar eu te amo, não, viu? Você tem vergonha. O homem tem esse negócio, né? Não tem nada disso, não. Tem que falar que te amo, tem que beijar, né? Tem que demonstrar aí o seu carinho. E é isso. Matéria FM 11:37.
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0: 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Hora certinha, agora 11:38. 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
1: Na alegria do rádio, Marlon e você até o meio-dia. Deixa eu mandar um abraço aqui para Márcia, lá do Santa Luzia. A Márcia que, infelizmente, perdeu o seu pai há pouco tempo, né, Márcia? Saudade, né? Fica aquela saudade, né, Alene? Alene aqui de Santa Bárbara também. Só quem já perdeu sabe a dor. Perdi o meu pai, vai fazer 4 anos, mas cada dia que passa, a saudade e as lembranças só aumentam. Que nesse Dia dos Pais, quem tem o seu, né, que abrace, que aperte, que beije. É o que eu falei, né, Alene? É isso mesmo. Fala assim que ama mesmo. É isso mesmo. Porque meu amigo, minha amiga, depois não teremos mais essa oportunidade. Né, Paulo Melo? É ou não é? Fala comigo. Ah, por isso mesmo eu vou passar essa aqui. Eu gosto dessa música com a Carmen Silva, mas infelizmente eu não tenho com ela aqui. Vou passar essa aqui com o padre Alessandro Campos, meu velho pai.

0: Essa aqui é de arrepiar o cabelo do relógio, não é não?
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0: Olha, muito bom dia, 12 minutinhos faltando para o meio-dia. Ah, daqui a pouquinho tem um sorteio da Ótica Monadri.

0: Dia dos Pais é domingo, né? Pois é, mas eu quero aqui que seu coração fique assim, igual o meu.
1: IFM.
0: Altemar Dutra. Isso aqui é pra arrebentar, ó.

Coisa boa da vida é ter você aqui na nossa companhia. Bom dia, bom dia, bom dia. 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Dito isso, vamos ver aqui o sortudo ou a sortuda. O ganhador é do centro da cidade. Que coisa boa! E ele se chama Tadeu Henrique! Parabéns, Tadeu Henrique! Ô, Tadeu, olha, é a mensagem que o Tadeu mandou. Olha aqui que maravilha, olha. Olha, meu pai acabou de passar por uma cirurgia nos dois olhos. Graças a Deus, deu tudo certinho e agora começa uma nova fase. Enxergar melhor e voltar a fazer tudo que ama. O próximo passo são os óculos, né? E esse voucher da Monadri seria, assim, um presente perfeito para o Dia dos Pais. Mais do que um presente, seria a oportunidade de ver o meu pai sorrindo, né? Enxergando o mundo com mais nitidez e ainda cheio de estilo. 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Que coisa boa! Parabéns, Tadeu Henrique! Coisa boa! 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Agora tá encerrando aqui o programa. Enzo Rabelo e Bruno Pai, por quê? Eu me despeço, eu volto amanhã às 8 horas da manhã. Tchau, gente, fui, parabéns. Tadeu Henrique, parabéns.

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0: que um mês e pouco igual eu tô agora. Me fala aí se vale a pena.
1: Vale não, viu?
0: Valeu, Goiânia!
2: Obrigado, gente.
0: E aí, Arnaldo?
3: Obrigado.
4: Sexta-feira, papai.
3: Detalhe pequeno. 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Pra sua vida seguir sem frustrações, meu.
4: Quem fez, fez. 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
1: Quem não fez não faz mal.
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3: 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Ô Marinho, vamos lembrar o que fez a gente chegar aqui, né? Bora, vamos lá.

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1: Boa tarde, Márcio Canuto, e boa tarde para você que está ouvindo o Tarde Legal e é hora de notícias. Um homem apontado pela Polícia Militar como integrante de uma organização criminosa foi preso no Jardim Laguna, em Contagem. Segundo a corporação, Iolo ocupava uma posição de liderança no tráfico de drogas da região e é investigado pela disputa entre facções criminosas. A prisão ocorreu durante a Operação Regente, realizada em áreas consideradas de maior incidente de crimes violentos. A ação tem como foco o combate a homicídios, ao tráfico de drogas e à ocupação de territórios por organizações criminosas. De acordo com a Polícia Militar, o suspeito era responsável pelo abastecimento, recolhimento de dinheiro, controle da contabilidade e gerenciamento dos pontos de venda de drogas localizados no bairro Jardim Laguna. Durante as buscas na residência do investigado, os militares apreenderam 192 pedras de crack, 165 pinos de cocaína, 30 porções de cocaína do tipo escama de peixe, considerada uma droga de maior valor comercial, 70 porções de maconha, 4 balanças de precisão, um telefone celular e grande quantidade de materiais utilizados para embalar entorpecentes. O suspeito foi encaminhado à delegacia juntamente com o material apreendido. O caso será investigado pela Polícia Civil, que irá apurar a participação dele no homicídio e em outros crimes relacionados à atuação da organização criminosa. Lei sancionada nesta semana traz garantias ao pagamento do piso mínimo do frete a motoristas do transporte rodoviário de cargas. O texto aumenta a fiscalização sobre o pagamento do frete e o combate ao comércio ilegal de mercadorias. A lei obriga a apresentação do código de identificação da operação de transporte antes de o caminhão iniciar a viagem. O código garantirá, segundo a Agência Nacional de Transportes, que todas as contratações de frete pagarão o piso mínimo. Caso contrário, o código não será emitido e fretes irregulares serão bloqueados ainda na fase de contratação. O código está vinculado ao Manifesto Eletrônico de Documentos Fiscais e, de acordo com a Agência Nacional de Transportes Terrestres, a fiscalização do cumprimento das novas regras será automática e em larga escala. Dessa forma, o código também é um mecanismo de combate ao comércio ilegal de produtos sem nota fiscal. 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
1: Tchau.

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1: Eu trago mais notícias para você que está ouvindo o Tarde Legal. Um homem de 34 anos morreu e outro de 32 ficou gravemente ferido em um acidente de moto na Avenida Abílio Machado, no bairro Dom Bosco, região noroeste de Belo Horizonte, ontem. De acordo com a Polícia Militar, a suspeita é que o motociclista seguia em alta velocidade pela marginal no anel rodoviário quando perdeu o controle da direção em uma curva. A moto bateu no meio-fio e em seguida subiu na calçada. O homem de 34 anos que estava na garupa morreu no local. Já o condutor de 32 anos foi socorrido em estado grave pelo SAMU, Serviço de Atendimento Móvel de Urgência, e encaminhado ao Hospital João 23. Ainda segundo a Polícia Militar, socorristas do SAMU relataram que o motorista apresentava hálito etílico. No entanto, como ele foi levado ao hospital antes da chegada da Polícia Militar e em estado grave, não foi possível realizar o teste do bafômetro. A polícia informou que até o momento não foi possível confirmar qual era a relação entre os dois homens. A perícia da Polícia Civil foi acionada e realizou os trabalhos de praxe no local. O corpo da vítima foi removido pelo rabecão. As circunstâncias do acidente serão investigadas. O TSE, Tribunal Superior Eleitoral, TST, o Tribunal Superior do Trabalho, e o Ministério Público do Trabalho lançaram ontem uma mobilização nacional conjunta contra o assédio eleitoral de patrões sobre os empregados. Com o slogan "No meu voto mando eu", a campanha Aliança pelo Voto Livre e Secreto é voltada a prevenir e combater atos de empregadores, superiores e colegas que busquem influenciar o voto livre e secreto de funcionários. O assédio eleitoral ocorre quando alguém utiliza sua posição de poder no âmbito de trabalho para influenciar, constranger ou pressionar trabalhadores a votar, deixar de votar ou apoiar determinado candidato, partido ou posicionamento político. Em muitas situações, patrões ou pessoas em posição de poder agem para induzir o trabalhador a votar em um determinado político, às vezes com promessas de benefícios ou mesmo com ameaças à continuidade do emprego. A prática é proibida e pode ter consequências judiciais nas esferas trabalhistas, eleitoral e, a depender da gravidade, criminal. E continue ouvindo o Tarde Legal com o Márcio Canuto, e às 16h tem mais notícias para você na Matéria FM, a sua melhor companhia, com música, promoção e informação.
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2: Matéria 3:23, infelizmente, notas de falecimento. Com tristeza, noticiamos o falecimento de Maria Regina Alves. É, mãe da Dalila, professora, da Juliana, nossa amiga do fórum, e também do Joubert Júnior. Anuncia com tristeza o seu falecimento ocorrido hoje. Sepultamento, o velório será amanhã, às 5 horas da manhã até às 11 horas. Seu sepultamento será às 18 horas em Pitangui. Comunicamos com tristeza também o falecimento de Rony Clay José Fonseca. O velório acontecerá no velório de Azurita amanhã às 5 da manhã. Fugiu aqui, meu pai. O velório hoje às 20 horas, sepultamento amanhã no cemitério municipal de Azurita às 9 horas da manhã. Comunicamos então o falecimento de Rony Clay José Fonseca, o Roninho.
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0: 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Valeu, galera!
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1: Para você ouvindo o Tarde Legal, tem mais notícias. A Polícia Federal indiciou 16 funcionários e ex-funcionários da Voepass pelo crime de atentado contra a segurança do transporte aéreo no caso da queda do avião ATR-72-500 em Vinhedo, no interior de São Paulo. O acidente matou 62 pessoas em 9 de agosto de 2024. Profissionais com experiência e formação no setor de aviação e engenharia aeronáutica fazem parte dos indiciados. Segundo a investigação, eles são apontados como responsáveis ou como pessoas que contribuíram para o acidente por ação ou negligência. Entre os responsabilizados pelas investigações estão o dono da empresa de Ribeirão Preto, José Luiz Felício, e o diretor de manutenção, Eric Consoli, apontado por ex-funcionários como uma pessoa de grande influência dentro da empresa antes da crise provocada pela queda do avião e do encerramento das atividades. Após quase 2 anos de investigação, o laudo do Instituto Nacional de Criminalística da Polícia Federal apontou que a causa do acidente foi a perda de controle em voo decorrente do acúmulo de gelo na aeronave, na inoperância do sistema pneumático de degelo e da execução inadequada de 5 procedimentos por parte dos pilotos. O inquérito foi instaurado para investigar o crime previsto no artigo 261 do Código Penal. A Polícia Federal também considerou as circunstâncias previstas na legislação para casos em que o crime provoca a queda da aeronave e resulta em mortes. A Defesa Civil Nacional reconheceu a situação de emergência das cidades de Ametista do Sul, Frederico Westphalen, Nova Bassano e Santa Teresa, no Rio Grande do Sul. Os locais foram atingidos por chuvas intensas, vendavais e inundações no final do mês de julho. Os municípios poderão acessar recursos para assistência à população e reconstrução de áreas atingidas após a publicação do decreto no Diário Oficial da União. Para ter o reconhecimento da situação de emergência, é necessário que o município faça a declaração no Sistema Integrado de Informações sobre Desastres e apresente um plano de trabalho para ações de defesa civil no local. Após análise, a medida é publicada e o recurso é disponibilizado ao município. As 4 cidades do Rio Grande do Sul que tiveram a situação de emergência reconhecidas foram atingidas pelos temporais que ocorreram a partir do dia 25 de julho. Foram registrados grandes volumes de chuvas, fortes rajadas de ventos que deixaram centenas de pessoas desabrigadas. E logo mais após a Hora do Ângelus, tem mais notícias para você na Mateli FM, a sua melhor companhia. Com música, promoção e informação.
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valeu, Matheus Calma, Simone Mendes.

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4: 32.
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11: Sabe aquele sucesso da antiga?

0: Kelly.
1: Parceiro, tô pedindo pra Jesus apagar a luz com essa menina, velho.
2: Tá lindo isso aqui, não é?
1: Só.

0: 18 para 5.
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0: E sai, Rodolfo, galera!
1: Felipe Araújo, Deus abençoe, meu irmão!
2: Todo casal passa por essa história aqui. Tenho certeza.

fez. Quem não fez agora pra frente, esquece que não faz mais. Detalhe pequeno, bebê. Bota um sorrisão no rosto e bora ser positivo. Porque de negativo, já basta a conta no banco, papai. Sextou!

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7: Na sua Martelli FM 5 e 3, boa tarde.
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7: Boa tarde, gente boa. Boa tarde, meu amigo. Boa tarde, minha amiga. Você tá aí sintonizada ou sintonizada na 87.9. Bora começar mais uma edição do nosso Martelli Show. Edição de...
8: Hoje é sexta-feira.
7: Sexta-feira, papai, a tão sonhada, tão maravilhosa. Chegou. É, edição do nosso Martelli Show. 7 de agosto de 2026. Estamos chegando para ficar até as 9 da noite. Você pode mandar sua mensagem no 319-9666-1699 ou também ligar no 3535-1699. Me conta o que você está aprontando aí nessa tarde aí. Nessa tarde maravilhosa de sexta-feira, começo de noite. Daqui a pouquinho, muita coisa boa. Tem o nosso giro de notícias com o Denilson Santos. Às 8 tem o nosso Visão e Inspiração. É, vamos junto nessa, né? Com muita música boa até as 9. Muita coisa boa no nosso programa de hoje, hein?
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7: Bora começar esse modão bonito. Chegou o Rei Paraná, Dona da Verdade, 5 e 4, boa tarde, tamo junto e misturado na sua melhor companhia, é nóis, Queiroz.

0: Sextou, papai!
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0: 5:11, agora vou trazer o Traiavéia que fez uma regravação top demais dessa música aqui dos Mamonas Assassinas. Ficou bacana a regravação deles, viu? Aí sim, hein? Avisa lá! É que o Matelli Show já está no ar. Boa tarde, 5:12!

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0: Você curtiu o som de Traveia, o Ate Azul e uma regravação top aí da música dos Mamonas Assassinas. É, você viu também Fred Fabrício, Sexta-feira, e Chico Rei pra Nada, Anda Verdade. Obrigado você pela audiência, obrigado você pelo carinho, tamo junto e misturado. Manda sua mensagem aí, viu? Pode mandar. É, não fica acanhado não, senhor. Não fica com vergonha não. Pode mandar mensagem, pode participar. O nosso WhatsApp 319-966-1699. Ou também você pode ligar no 3535-1699. Tô contigo, viu, gente? Boa, até as 9 da noite. Manda um abraço aqui pra toda a turma lá da Kaká Bike, os nossos grandes amigos ouvintes, sempre ligado na 87.9. Alô, Kaique! Da Kaká Bikes no centro da cidade. Um abraço também para Alexandre no Parque da Serra. A Mariusa em Contagem. Obrigado a cada um de vocês. É nóis, que é nóis, ó. Vou pro breve, rápido intervalo e não abandono eu não, hein. 5:16, boa tarde.
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1: Ô, gente, botou de volta, hein? Avisa lá. É nóis, que é nóis.
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1: Fazendo a sua melhor companhia até as 9 da noite. Essa aqui eu vou mandar pra Era Márcia, no bairro Santa Luzia. Gustavo Lima, Fagner, Romance, no Deserto. 5:20. Boa tarde. Tamo junto e misturado.

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2: Bora.

0: que um mês e pouco igual eu tô agora. Me fala aí se vale a pena.
1: Vale não, viu?
2: Paulo e Natan, com Hugo e Guilherme, acabei de terminar. Você viu também na Castela com Sula Miranda, Rédeas do Poçante, Gustavo Lima com Fagner, Romance no Deserto. A pedido da nossa grande amiga, mandei, ofereci pra ela, né? Ouvinte lá no bairro Santa Luzia, Márcia. Obrigado pela audiência, obrigado pelo carinho, tamo junto e misturado. Matéria FM, a rádio que está com você há 29 anos. 5h32. Com muito pesar, comunicamos o falecimento de Rony Clay José da Fonseca, mais conhecido como Roninho. Seu corpo será velado no velório municipal de Azurita hoje, a partir das 8 horas em ponto. E o seu sepultamento será amanhã, no cemitério municipal de Azurita, às 9 da manhã. Informa Jadapax.
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2: A Matéria FM informa que alguns documentos foram encontrados e estão disponíveis para retirada aqui na rádio. Os documentos são de Caleb Alves Santos, Maria da Conceição Santos, Jussi Ferreira Chaves Júnior, Rafaela Sabrina da Silva, Ataíde Henrique Alves, José Sávio de Acipreste Gomes. Faça a retirada e nossa recepção entre 9 da manhã e 5 da tarde. Para mais informações, entre em contato com a Matéria FM pelo telefone 3535-1699. E se você conhece alguma dessas pessoas, nos ajude a divulgar. 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A qualquer momento voltamos com a nossa utilidade pública, 5h35, boa tarde.
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2: De volta na sua melhor companhia. 5h39. Bora de música boa. Bora de gente, Giovanni. Faz de conta.

Aí sim, hein? Aí é bom demais, tamo junto e misturado, uma tele show, um show de alegria, amor e saudade no seu rádio, até as 9 da noite, comigo, Alexandre Henrique. É nóis, que é nóis. Tamo junto.

0: Galerinha, bom demais. Gente, Giovanni, faz de conta no nosso Matheus Show. Tamo junto e misturado, gente boa. É nóis, que é nóis. Pra que saber o
1: meu nome? 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
0: 5h43, se o Wi-Fi...
2: Por que depois das 10 da noite...

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0: Bully Marrone, aí que vontade no nosso Matheus Show. Você ouviu também Andréa Veia com Luan Pereira, Wi-Fi. Jean Giovanni faz de conta. Obrigado você pela audiência, pelo carinho. Tamo junto e misturado. Matheus FM, 29 anos com você. Manda essa mensagem aí, 319-966-1699. Ou também você pode ligar no 3535-1699. Na sua melhor companhia, 5h49. É com muito pesar que comunicamos o falecimento de José Fidelis de Vasconcelos, mais conhecido como Zezé do Tontonho. O seu corpo será velado no velório Salão Vicentino, ao lado da Rádio Clínica de Matheus Leme. O sepultamento será no cemitério municipal amanhã, às 10 da manhã. Perdão que eu esqueci de falar o horário aqui, o velório, o seu corpo, né? Será velado a partir das 6 da tarde no Salão Vicentino, ao lado da Rádio Clínica de Matheus Leme. Informa Jadapax.
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0: Essa aqui eu vou mandar para o Paulo Melo Bar Vale Verde, João Paulo e Daniel Rosto Molhado, faltando 8 minutos para 6. Boa tarde!

você curtindo largado as traças, com Zé Neto e Cristiano, você viu também João Paulo, Daniel, Rosto Molhado. Obrigado você pela audiência, pelo carinho, mandar um abraço para a Juliana e o Matheus, no Vila Suzana, ligados na 87.9, tamo junto e misturado, Matheus FM, 29 anos com você. É, tá chegando, viu, tá chegando a minha parte. Vamos agradecer o nosso dia, 6 horas em ponto. A oração da noite, chegando a hora do Ângelus.

0: 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Boa noite, Pai. Termina o dia e a Ti entrego o meu cansaço. Obrigado por tudo e perdão. Te agradeço pela esperança que hoje animou meus passos, pela alegria que vivi no rosto das crianças. Obrigado pelo exemplo que recebi daqueles que encontrei em meu caminho. As crianças, os jovens, os velhos, os pobres, os ricos, os trabalhadores. Obrigado pelo dia que tive. Obrigado pela luz, pela noite, pela brisa, pelo alimento, pelo meu desejo de superação. Obrigado, Pai, porque me deste uma mãe. Perdão também, Senhor. Perdão pelo meu rosto fechado e carrancudo. Perdão, porque esqueci que sou irmão de muitos. Perdão, Pai, pela falta de colaboração e solidariedade. Perdão por ter guardado para mim tua mensagem de amor. Perdão por não ter conseguido hoje dizer sim, a exemplo de Maria, nossa mãe. Perdoa-me, Pai, e abençoa os meus propósitos para o dia de amanhã. Chegamos ao fim do dia, contemplando a luz da tarde. Louvamos o Pai, o Filho e o Espírito Santo de Deus. Amém.
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2: Boa noite, Alexandre Henrique, e boa noite para você que está ouvindo o Martelli Show. E eu estou de volta e tem mais notícias. O reajuste das tarifas de pedágio da BR-381 entrou em vigor. Os novos valores foram aprovados pela NTT, Agência Nacional de Transportes Terrestres, e publicados no Diário Oficial da União. E a atualização representa um reajuste de 4,37% na tarifa básica do pedágio. Em Caeté, para veículos de passeio, o novo valor é R$16,20, um aumento de 70 centavos. Em João Molevade, R$13,40. Em Jaguaraçu, passa para R$15,70. Belo Oriente, R$12,60. E Governador Valadares, R$13,20. A nova 381 é responsável por cerca de 303,4 quilômetros entre Belo Horizonte e Governador Valadares. Desde o início de 2025, de acordo com a concessionária, a arrecadação do pedágio é destinada à execução das obrigações previstas no contrato e permite investimentos em infraestrutura, conservação, recuperação do pavimento, ampliação da capacidade da rodovia, atendimento operacional 24 horas e ações voltadas à segurança. O Brasil registrou 830.890 roubos ou furtos de celulares em 2025, 9% menos que o registrado em 2024. De acordo com o Anuário Brasileiro de Segurança Pública, os roubos recuaram 18,6%, enquanto os furtos cresceram 0,9%. Na maioria das vezes, o furto acontece sem que a vítima perceba imediatamente, sobretudo em locais movimentados e no transporte público. Essa modalidade já responde por 61% das ocorrências de subtração de celulares. O avanço de 0,9% em um ano elevou a média para aproximadamente 1.325 registros por dia em 2025. O aparelho celular é considerado o principal meio de comunicação do brasileiro, com aplicativos de bancos, pagamentos via Pix, agenda de contatos, calendário de eventos e tantos outros aplicativos e funcionalidades. Por isso, quando o aparelho é furtado ou roubado, isso impacta o orçamento da vítima. Esse impacto consta na pesquisa Expansão de Seguros Inclusivos em Comunidades Periféricas, realizada pela Confederação Nacional das Seguradoras e pelo Instituto Locomotiva. 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

que você gostou ao som de Traia Véia Lembrança Boa. João Neto e Frederico com Cristiano Araújo, Última Dose. Léo Santana e Melody Desliza. Léo Magalhães, Eu Amo Você. Murilo Rufi e Maria Maraíza, Perfeito Pra Ficar Sozinho. Jorge Matheus, Amo Noite e Dia. Pedro Sampaio e Melody Jack Ski. Obrigado você pela audiência, pelo carinho. Tamo junto e misturado. Tamo junto e misturado até as 9 da noite. É nóis, queridos. Manda essa mensagem aí. 319-966-1699. Ou também você pode ligar no 3535-1699. 6h27. Boa noite. Com muito pesar, comunicamos mais um falecimento aqui. Falecimento de Regina Maria Alves Costa. Seu corpo será velado no velório municipal de Matheus Leme amanhã a partir das 5 da manhã. E o seu sepultamento será no cemitério municipal de Pimenta às 6 da tarde de amanhã. Aos familiares, nossos sinceros sentimentos.

0: uma observação aqui. O Veloli Matheus Leme até às 11, após traslado para Pimenta, onde terá o início a cerimônia de despedida no velório municipal às 2 horas da tarde. Informa Jada Pax.
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0: isso. E você curtiu ao som de Tairone, Dieta Forçada, Simone Mendes, Me Ama ou Me Larga, Felipe Rodrigo, Média Boa, Zé Felipe com Gustavo Lima, Tiro Certo. Obrigado a você pela audiência, pelo carinho. Tamo junto e misturado em Matéria FM, 29 anos com você. Manda sua mensagem aí, 319-966-1699. Ligue também no 3535-1699. Aproveita e segue o nosso Instagram, @RadioMatériaFM. Nosso Facebook, facebook.com/RadioMatériaFM. Tem também o nosso site, materiafm.com.br. Tamo junto e misturado em Matéria FM, 29 anos com você. 6h44, boa noite. Gente boa! Ah, rapaz! 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

0: Sexta-feira, papai. 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

0: você curtiu o som de Ana Castela Me Gusta com Rodolfo Alessi, Felipe Araújo com Jorge Matheus, Chave Cópia, Luan Pereira com MC Daniel, você e sua amiguinha. Obrigado a você pela audiência, pelo carinho, tamo junto, misturado, Matheus FM, 29 anos com você, manda sua mensagem aí, 319-966-1699, ou também você pode ligar no 3535-1699, faltando 2 minutos para 7, boa noite.
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0: a semana inteira.
1: Tá doido.
0: Vê, deixa o couro comer.
1: Sextou.
0: Hoje é sexta-feira.
1: Leonardo, sextou. Você viu também Henrique Juliano, A Maior Saudade. Time Thiago, ensina-me. Eric Land, Tarcísio do Acordeon, Show aí na Vaquejada. Obrigado a você pela audiência, pelo carinho. Tamo junto e misturado, Matheus FM, 29 anos com você. Um abraço aqui pra Vanusa Soares em Juatuba, ligadinha na 87.9. 7:12, boa noite.
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1: Você gostou o som de Eduardo Costa nos bares da cidade, André e Gabriel com Eduardo Costa vai os vícios, Bruno Marrone com Henrique Juliano deixa ela em paz, Gabriel Gava Fiolino, Lucas Lugo, quando Deus quiser. Obrigado você pela audiência, pelo carinho, manda um abraço aqui para Liliano Vila Suzana, Vanusa de Juatuba, Marcelo Santo Duzia, Eunice no Duque de Caxias, Mariusa em Contagem, Paulo Melo Barvalho Verde, Kaique da Cacá Bikes no Centro, Alexandre do Parque da Serra. Obrigado vocês pela audiência, pelo carinho. Tamo junto e misturado. 7h33. Boa noite.
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1: 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Vista seu traje típico e venha se divertir com a gente. 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A qualquer momento voltamos com a nossa utilidade pública.
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1: Você ouviu Dose Dupla Matéria FM, Guilherme Benuto, Sujeito Homem e... Negro Solimões, com Maria Raiz, Isso é Coisa de Quem Voltava. Antes da dose, você ouviu Luan Santana, Um Beijo. Um beijo. Obrigado você pela audiência, pelo carinho. Daqui a pouquinho, nosso Visão e Inspiração. 7h49, boa noite.
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0: você curtir o som de Gustavo Mioto, causador de choro. Ele é bebê Nuto, Pulei na Piscina e Luan Santana. E aí, obrigado você pela audiência, pelo carinho. Daqui a pouco é o nosso Visão e Inspiração, 8 em ponto, boa noite.
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7: Na sua melhor companhia, 8:04, boa noite.
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7: Malu, o valor das escolhas. Malu era conhecida por todos na pequena cidade, inteligente, bonita e cheia de sonhos. Acreditava que a felicidade estava nas coisas que brilhavam aos olhos: dinheiro, festas e pessoas influentes. Sempre que alguém tentava aconselhá-la, ela respondia que cada um deveria viver do seu jeito. Com o passar dos anos, Malu conquistou tudo aquilo que imaginava a conquistar. Tinha uma casa bonita, roupas caras e muitos conhecidos. Mas quando as dificuldades chegaram, percebeu que quase ninguém permaneceu ao seu lado. As amizades que pareciam fortes desapareceram. E as escolhas feitas apenas por interesse deixaram um vazio que nenhum bem material conseguia preencher. Em um fim de tarde, sentada na varanda da casa onde havia crescido, ela observava o pôr do sol e lembrava das pessoas que realmente amavam. Pensou nos conselhos que ganhou, nas oportunidades de fazer o bem que deixou passar e no tempo perdido tentando impressionar os outros. Naquele momento, entendeu que ainda havia uma chance de mudar. Começou a reconstruir sua vida. Com humildade, pedindo perdão a quem havia magoado, e valorizando os pequenos gestos de carinho, respeito e amizade verdadeira. Descobriu que a paz não estava em possuir mais, mas em viver com honestidade e cultivar pessoas que permanecem ao nosso lado, mesmo nos momentos mais difíceis. Os anos passaram. E Malu percebeu que sua maior conquista não era aquilo que tinha, mas a pessoa em quem havia se transformado. Moral da história: as escolhas de hoje constroem o amanhã. Quem valoriza apenas as aparências pode conquistar o mundo e ainda assim sentir-se vazio. Já quem cultiva o amor, a humildade e o caráter encontra uma riqueza que o tempo jamais, jamais poderá tirar. Boa noite e pense nisso.

0: você, curtiu o som de Christian Ralph e Vida Dividida. Você viu também Grito e Camargo, Quando o Grande Amor Se Faz, Chitãozinho Choró, É Assim Que Te Amo, de Paulo e Paulino Malu. Obrigado você pela audiência, obrigado você pelo carinho. Tamo junto e misturado, Matéria FM, 29 anos com você. Manda sua mensagem, 319-9666-1699. Tamo junto, até as 9 da noite, 8h23. 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Tamo junto. É nóis, que é nóis.
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0: você, Gustavo, som de Eric e Léo Locutor. Desejo.
1: Eu só quero mais um beijo.
0: Você viu também o som de Gen Giovanni, 1, 2, 3, Gilberto e Gilmar, tá ruim, mas tá bom. Obrigado você pela audiência, pelo carinho, tamo junto e misturado, uma Telefm, 29 anos com você. Manda sua mensagem aí, 3199-666-1699. Ou também você pode ligar no 3535-1699. Tamo junto até as 9 da noite. 8h39, boa noite.
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0: você curtiu o som de César e Paulinho, Aqueles Olhos, faltando 10 minutos para as 9.
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0: Boa de música boa, Leandro Leonardo diz pra mim. Boa noite. Tamo junto em misturar. Bora recordar, porque recordar é viver, hein?

0: você gostou o som de Meu Olho de Rico, Estrada da Vida. Além da Aladine, quem pode dizer que te amo? Leandro Leonardo diz pra mim. César e Paulinho, aqueles olhos. Maurício e Maurinho, olhos nos olhos. Obrigado a você, pela audiência, pelo carinho. Tamo junto e misturado. Tô de volta amanhã a partir do meio-dia. Depois do passatempo, com ele, a alegria do rádio, Manon Guimarães. Amanhã tô no comando das mais pedidas e também no nosso Matheus Show especial de sabadão. Que Deus abençoe a cada um de vocês. Tô ficando por aqui. De volta amanhã. Amanhã temos encontro marcado em Brana, em meio-dia. Tamo junto? É nóis, que é nóis, ó. Que Deus abençoe a cada um de vocês. Uma boa e ótima sexta-feira. E tamo junto. Final de semana tá chegando. E amanhã tem muita coisa boa, viu? É nóis, que é nóis. 9 horas em ponto, alimenta sua fé com seus medos, morrerão de fome. Aproveita muito bem a vida que você vai passar muito tempo morto. Até amanhã, se Deus quiser, Roberta. Vá com Deus. O Indy, vocês fiquem com ele. Fui! Vá com
1: Deus. 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